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1: Pra viajar geral, um encontrinho, um swing, um balanço diferente que a gente gosta. Solta a voz quem sabe, tá?

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1: Vamos fazer um coral muito lindo agora. Certo?

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0: gostoso amor do King Kong, hein, Zé Paulo?
1: Ô, amigos! Obrigado, Edson Hudson!
2: Tchau, gente!
3: Parabéns!
2: Fiquem com Deus, valeu!
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1: Lá, meninos!
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0: chegamos, rapaziada. 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Até a próxima.
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1: 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Quebra tudo, né?

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1: Eu gostaria de chamar uma pessoa assim, que é a voz, para cantar com a gente uma música bonitinha. A maior cantora do Brasil, Gal Costa.

0: Fica com Deus. Ó.
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2: Gazeta FM, 5 horas e 2 minutos.
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1: Gazeta, 5 horas e 12 minutos.
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4: Gazeta FM, 5:31. Bom dia.

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1: Olha a hora na Gazeta, 5h56. Bom dia!

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1: E aí, minha gente, bom dia, tudo bem, tudo certo contigo? Se tá bom, então tá excelente, porque a nossa intenção é fazer com que as coisas fiquem, no mínimo, um pouquinho melhores ainda. Eu sou o Alessandro Tavares, mas numa boa você pode me chamar de amigo. E a partir de agora é naquele esquema, feliz e contente com Deus à frente sempre, sempre, que nós vamos é juntos na mais pura emoção e nas boas vibrações nas ondas do rádio, dando as boas-vindas para mais uma semana com você aqui na programação dos 92.9 da sua Rádio Gazeta. Eu sou o Alessandro Tavares, mas você pode me chamar de amigo e é naquele esquema, feliz e contente com Deus à frente sempre, sempre, que nós vamos pedindo passagem para te fazer companhia em mais uma semana. Manhã fria de segunda-feira, hoje, dia 18 de maio, a temperatura está na casa dos 11 graus nesse momento. Ainda há pouco nós tínhamos uma leve garoa aqui por Carazinho, que por hora já cessou, mas lá fora, para você que vai sair daqui a pouquinho, já está na rua, né? Temos hoje uma sensação de um vento um pouquinho mais forte, né? E aquele ventinho gelado. Então, te prepara com o casaco, porque tá frio na capital da hospitalidade hoje em relação à sensação térmica hoje, principalmente. Bom dia para você aí de casa, para você que tá tomando o teu mate, para você que tá tomando o seu café na manhã na Companhia da Gazeta. Excelente, produtiva semana para todo mundo. Bom dia tudo especial também para você que já está na sua empresa, no seu local de trabalho. Que você faça uma boa jornada, uma boa semana, né? De bons negócios para todo mundo, né? E um

Um abraço todo especial também para o amigo motorista, porque tem muito claro o motorista nos dando carona pelas ruas e carazinho também de toda a grande região. Vem conosco a partir de agora para fazermos juntos o Conectado com Música e Informação para você aqui na programação da 92. E para começar o nosso encontro hoje, já já eu te falo da previsão do tempo aqui na programação, o embalo com Guilherme e Santiago.

0: Moda boa das prateleiras de cima, pra gente recordar e matar saudade aqui na programação do nosso Conectado. Agora são 6 horas da manhã com 16 minutos, 6 e 16, 11 graus é a temperatura aqui no centro de Carazinho, no bairro Boa Vista. Excelente manhã de segunda-feira para você que nos acompanha, esteja você onde estiver, fazendo o que estiver fazendo, aquele abraço, vem conosco até as 9 horas da manhã da programação do nosso Conectado. Excelente semana para ti. E aqui na programação, bora falar da previsão do tempo.
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0: E olha, gente, a chegada de uma massa de ar seco e frio aqui para o estado nesta segunda-feira traz um dia de temperaturas de inverno, né, com mínimas baixas, né, e também o sol que aparece entre nuvens durante a maior parte do estado, com momentos de céu claro, né, mas com pouca elevação da temperatura hoje, né. Nós vamos ter aí hoje as temperaturas mínimas sendo registradas no período é da noite, né, para uma boa parcela da cidade do estado do Rio Grande do Sul. Então a temperatura ao final da tarde para a noite vai estar mais baixa do que está agora de manhã, viu, gente? A queda da temperatura vai se acentuar nesse começo de semana. Apesar de já fazer frio nesta segunda-feira, as madrugadas mais frias da semana devem ocorrer entre terça e sexta-feira, com mínimas de até 0 graus para uma boa parte aqui do interior do estado, tá bom? A temperatura ela vai subindo de forma gradativa, né, durante as tardes, mas não vai ser temperaturas tão altas como foram na semana passada, durante as tardes, tá? Então vai ser frio de manhã, o dia vai ser com o sol predominando na maior parte dos dias, só que as temperaturas não sobem. Pra você ter uma ideia, para hoje, segunda-feira, a temperatura tá no momento aqui na casa dos 11 graus, e para hoje, a máxima que tá prevista vai ser de 15 graus durante o período da tarde, né? O sol até aparece entre nuvens, né? Já não há mais indicação aí de chuva, né? Teve essa garoa leve durante a madrugada, né? Mas essa garoa não deve mais ser registrada durante o dia. Mas o sol aparece com tanta timidez hoje que não faz a temperatura subir. Máxima de 15 graus para hoje. Para amanhã, terça-feira também. Aliás, para amanhã, terça-feira, aqui para a nossa região, temperatura mínima varia entre 3 e 4 graus e a máxima não deve passar da casa dos 16. Para amanhã o tempo é ensolarado com nevoeiro ao amanhecer e nós temos aí uma noite com céu limpo, né? Apesar do frio. Se organiza por casaco amanhã de manhã que vai ser frio de novo, né? Aí na quinta-feira, na quarta-feira tem previsão de temperatura variando entre a mínima de 5 e a mínima de 15 e a máxima de 15 graus, né? Também sempre ensolarado, certo nevoeiro de manhã cedo, mas que se dissipa nas primeiras horas da manhã, né? E tempo firme. Na quinta-feira que tem uma pequena projeção de chuva, tá? Não é muito volume não, são 2, 3 milímetros apenas de chuva prevista para quinta-feira. Temperatura variando entre a mínima de 4 e a máxima que não passa dos 14 graus. E na sexta-feira tem chuva também, uma chuva também pequena, também 2, 3 milímetros. Temperatura variando entre 8 graus de mínima, só que a máxima na sexta-feira não passa dos 12 graus. É a previsão do tempo, né? Indicando aí temperaturas baixas para essa semana, temperaturas bem frias pela parte da manhã e que o sol aparece na maior parte da semana, porém não eleva a temperatura. Agora são 6 da manhã com 19 minutos. Por falar em temperatura, a gente vai lembrando que finalzinho deste mês, hoje já é dia 18, você tem aí então 11 dias para dar uma organizada no teu guarda-roupa e fazer parte conosco da campanha do agasalho que vai ser no dia 29 de maio, junto à Praça Central, numa parceria com a Secretaria de Desenvolvimento Social, tá bom? A gente conta com a tua colaboração para fazer mais uma grande campanha neste ano, tá certo? Então avisa todo mundo que você conhece que tenha roupas aí para doar, porque a campanha do agasalho vem aí. São 6 da manhã com 20 minutos. Bom dia para você.
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0: Um abraço para os amigos agricultores, né? Um abraço para o Cleomar, nos dando o prazer da companhia lá no interior de Pontão, também aqui na programação do nosso Conectado. Obrigado pela audiência dos amigos também de toda a grande região com a gente aqui na programação da Gazeta. Olha, a gente, nas cotações agrícolas, o preço do milho para hoje na abertura de mercado está sendo projetado no valor de R$ 57 a saca do milho. O preço da soja no valor de R$ 112. e o trigo PH a partir de 78, no preço médio aqui da região de R$ 64,00. Portanto, nos produtos agrícolas para a região, soja hoje preço de R$ 112,00, o milho R$ 57,00 e o trigo PH a partir de 78, R$ 64,00 são os indicadores agrícolas. Nos indicadores econômicos, na sexta-feira, o dólar comercial tinha fechado o dia cotado a R$ 5,06. Fechou na sexta-feira o dólar na alta de 1,6%. Agora são 6 horas da manhã com 21 minutos. Bom dia para você, ligado, ligado, conectado com a gente aqui na programação. Bom dia também para a Cleusa, né? Está aqui no centro de Carazinho. Mandou a foto do seu mate pronto, né? Rádio ligado com a gente aqui na programação da Gazeta. Ô, Cleusa, um abraço para ti, uma excelente semana. Tudo de bom, obrigado pelo carinho e pela companhia, viu? Claro que aqui na programação dos 92.9, a tua interação com a gente é sempre muito bem-vinda. Manda aí da você também a tua mensagem para o WhatsApp Gazeta 991-83-6300. Vamos de mais som aqui na programação do nosso Conectado. João Paulo e Daniel cantam pra gente.

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1: Agora, gente, são 6 horas da manhã com 25 minutos, 6:25. A temperatura está batendo na casa dos 11 graus. Uma excelente produtiva manhã de segunda-feira para você que nos acompanha. Esteja você onde estiver, fazendo o que estiver fazendo, aquele abraço. Vem conosco até as 9. Um abraço para o seu Arlindo Agostinho, né? Seu Arlindo também, que está sempre ligado com a gente aqui na programação do Conectado. Valeu pela audiência, seu Arlindo. Um abraço para o amigo. Uma excelente produtiva semana, viu? São 6 da manhã com 26 minutos. E olha, falar agora da dupla Grenal, o Grêmio jogou ontem em Salvador, na Bahia, e jogando na Bahia, o Grêmio empatou com 1-1 com a equipe Bahia ontem à tarde, pela 16ª rodada do Campeonato Brasileiro. Vieri marcou o gol gremista. Com o resultado, o tricolor saiu da zona do rebaixamento e ficou na 15ª posição com 18 pontos. Já na próxima quarta-feira, agora dia 20, a equipe do Luiz Castro recebe na arena, jogo a partir das 9 horas da noite, a equipe do Palestino do Chile, aí que é o jogo pela Copa Sul-Americana, né? Já o Internacional jogou no sábado e no Beira-Rio, o Inter goleou o Vasco da Gama por 4-1 pelo Campeonato Brasileiro. Em confronto válido pela 16ª rodada do Campeonato Brasileiro e disputa no Beira-Rio, o Inter venceu o Vasco da Gama por 4-1 na noite de sábado e, com a goleada, o resultado de outros jogos do final de semana, a equipe ficou na 11ª posição da tabela com 21 pontos. O Colorado volta a campo agora no dia 23, né, às 5 horas da tarde, diante da equipe do Vitória, jogando lá no Barradão. Agora são 6:27, bom dia para você ligado ligado com a gente aqui na programação da Gazeta. Uma excelente manhã, bom dia também para o Júnior Balgrautz, né? O Júnior também está ligado com a gente lá em Nametoc, né, Júnior? Um abraço para o amigo, uma excelente manhã, tudo de bom, gente. Agora são 6 horas da manhã com 27 minutos e atenção aí para o amigo motorista, né? Um amigo motorista que, de certa forma, agora de manhã, em alguns pontos aqui da 386, o pessoal está relatando aí uma certa nevoeiro, né? Um abraço para o Vanderlei, que está indo para a Soledade nesta manhã. Ele diz que no trecho oriente Tiúgo e Ibirapuitã, principalmente, tem uma secação bastante densa agora de manhã, que requer uma atenção aí do motorista. Valeu pela companhia, viu, Vanderlei? Uma boa viagem para o amigo, tudo de bom. Fica aí a dica para o pessoal que está na estrada nos levando de carona. E também, até porque nós tivemos essa madrugada, essa garoa, né? Pista molhada também sempre requer uma maior atenção de quem está no volante. Vamos de mais som aqui na programação do nosso Conectado. Zezete Camargo e Luciano cantam pra gente Dois Corações e Uma História. Excelente semana pra você.

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1: Agora, gente, são 6 horas da manhã, com 36 minutos, 6:36, temperatura no momento, tá batendo na casa dos 11 graus, nesta manhã gelada aqui de segunda-feira, na capital da hospitalidade e da logística, né? Para você que vai sair daqui a pouquinho aí para a rua, reforça o casaco hoje, porque hoje lá fora tá um ventinho, gente, a sensação térmica tá lá embaixo, né? Nesta manhã de segunda-feira, aqui por Carazinho e também pela grande região. Agora são 6 horas da manhã com 36 minutos e olha, o Partido da Democracia Cristã oficializou o ex-ministro do Supremo Tribunal, Joaquim Barbosa, como pré-candidato à presidência da República. O Partido da Democracia Cristã oficializou no sábado o nome do ex-presidente do Supremo Tribunal Federal, ministro Joaquim Barbosa, como pré-candidato da legenda para a disputa presidencial. A sigla tinha a intenção de lançar Aldo Rebelo, mas mudou de ideia após o nome dele não conseguir um bom desempenho nas pesquisas eleitorais até o momento. A nota oficializa a troca é assinada pelo presidente da sigla, João Caldas. O comunicado afirma que está firmada a pré-candidatura de Joaquim Barbosa e que o povo brasileiro merece um novo capítulo em sua história. A nota ressalta que o nome de Barbosa representa a possibilidade da União Nacional e a reconstrução da confiança do povo brasileiro nas instituições. Agora são 6 da manhã com 37 minutos, 6:37. Bom dia para você, Rádio Ligado, com a gente aqui na programação do Conectado. E ainda no cenário político, Lula diz que aliados que vai reenviar ao Senado a indicação de Jorge Messias para a vaga de ministro do Supremo Tribunal Federal. O presidente da República disse para aliados que vai reenviar ao Senado o nome de Jorge Messias para a vaga no STF, mesmo após a casa rejeitar a indicação do advogado-geral da União. Segundo pessoas próximas, Lula quer reenviar a escolha, que é uma prerrogativa do presidente da República. Em conversas, ele também diz ter consciência de que o Senado não impôs uma derrota pessoal a Messias, mas ao seu governo. A expectativa é de que o chefe do Executivo reencaminhe o nome antes das eleições de outubro. Aos ministros e articuladores políticos com os quais conversou, Lula afirmou que não há justificativa técnica para a rejeição e que Messias não a merecia. Esses aliados dizem que, após assistir aos destaques da sabatina de Messias, Lula reforçou a avaliação de que o chefe da Advocacia-Geral da União está preparado para a função. Agora são 6 da manhã com 38 minutos, 6:38. Bom dia para você de Rádio Ligado, conectado com a gente aqui na programação do 92. Vem conosco até as 9 horas da manhã com música e informação. Uma excelente semana para você que nos acompanha. Vamos de som aqui na programação do nosso conectado. Eduardo Costa canta pra gente. Eu duvido, são 6:39, não perde a hora. Bom dia.

som do Rio Negro e Solimões, cantando pra gente aqui na programação do nosso Conectado. Bom dia pra você que nos dá o prazer da companhia, pra você que tá ligando o seu radinho agora. Uma excelente manhã de segunda-feira pra ti, tudo de bom pra você que nos acompanha aí de casa, no seu local de trabalho, pra você que nos leva de carona pelas ruas, pelas estradas da região. Daqui a pouquinho falo sobre a movimentação também das estradas, gente. Agora, o final de semana foi trágico nas estradas aqui no estado, né? Nós tivemos aí um total de pelo menos 9 mortes que foram contabilizadas nas rodovias estaduais e federais do nosso estado durante o final de semana. Daqui a pouquinho a gente repassa para você os principais acontecimentos. Agora são 6h47, temperatura está na casa dos 11 graus. Excelente manhã para você que nos acompanha. Olha, a Justiça Eleitoral aqui no estado cassou os diplomas da prefeita eleita de Cachoeirinha e também do vice. A Justiça Eleitoral determinou a cassação dos diplomas da prefeita eleita do município de Cachoeirinha, Jussara Caçapava, do Avante, e também do vice-prefeito eleito Luiz Carlos Azevedo da Rosa, conhecido como Humano. A decisão foi assinada pela juíza eleitoral Suelen Caetano de Oliveira, que apontou o abuso de poder político durante a campanha do pleito suplementar do município, ou seja, Cachoeirinha já fez recentemente uma segunda eleição, né, fora do prazo, porque a primeira eleição já tinha dado problema. E agora essa segunda eleição, que foi a suplementar, também agora acabou aí tendo a cassação dos diplomas por parte deles que foram eleitos. Conforme a magistrada, vídeos divulgados nas redes sociais teriam utilizado a estrutura pública e servidores do município em benefício eleitoral da chapa. Em uma das publicações analisadas no processo, a prefeita eleita aparece acompanhada de funcionários uniformizados, enquanto uma marca d'água com a frase Jussara Prefeita Interina era exibida nas imagens. Em outro vídeo, a então candidata surge operando uma retroescavadeira durante uma obra pública. Para a juíza, o material caracteriza o uso indevido de bens e agentes públicos em campanha eleitoral, prática que é proibida pela legislação. A decisão também destaca que o contexto da reconstrução da cidade após as enchentes de 2024 agravaria a situação. As imagens mostravam ações de desassoreamento do arroio Passinhos e trabalhos de limpeza em áreas atingidas pelas enchentes do Rio Gravataí. Agora são 6 horas da manhã com 49 minutos. Além da cassação de diploma, houve também a determinação de multa no valor de R$15 mil e a prefeita que tinha sido eleita foi declarada inelegível por 8 anos. Da decisão, ainda cabe recurso. Agora, 6h49, uma excelente manhã para você que nos acompanha. Valeu, valeu pelo carinho, pela audiência. Excelente semana. O de som aqui na programação do Conectado, João Neto e Frederico cantam pra gente.

0: Ralph Romário cantando pra gente o Grau Bateu. Gente, agora são 6:55.
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0: Bom dia pra você, ligado, ligado, conectado com a gente aqui na programação da Gazeta. Uma excepcional semana pra todo mundo. Daqui a pouquinho aqui na programação do nosso Conectado tem a participação do Padre Matheus Daniele pra trazer pra gente a sua mensagem de amor, de fé, de reflexão nesse comecinho de manhã. 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Excelente semana pra ti. 11 graus a temperatura, vamos de mais música aqui na programação. Já já tem a participação do Padre Matheus Daniele.

0: Gente, agora 7 horas da manhã em ponto. Bom dia para você na Cinturinha da Gazeta e aqui na programação da Gazeta. No seu começo de manhã tem sempre a participação do Padre Matheus Daniele, trazendo a sua mensagem de amor, de fé e de reflexão na oração desta segunda-feira. E a oração tem sempre a participação de Eugênio Relojoeiro. 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
2: Olá, ouvintes, queridos ouvintes da Rádio Gazeta. Segunda-feira, dia 18. 18. E esse dia mundial do feijão com arroz. É, depois temos celebrado a solenidade da ascensão do Senhor ao céu. E agora estamos também vivendo o tempo da expectativa pelo Espírito Santo, a festa do Pentecostes. Então, a palavra de Deus que ilumina e orienta a nossa vida nesse dia, Jesus disse aos discípulos, eis que agora fala claramente e não usa mais figuras, disseram os discípulos a Jesus. Agora sabemos que conheces tudo e que não precisas que alguém te interrogue. Por isso cremos que vieste da parte de Deus. Jesus respondeu: crês agora? Eis que vem a hora, e já chegou, em que vós dispensareis e dispersareis cada um para o seu lado, e me deixareis só. Mas eu não estou só, o Pai está comigo. Disse-vos essas coisas para que tenhais paz em mim. No mundo tereis tribulações, mas tende coragem, eu venci o mundo. Então, Jesus, que elevado aos céus, ele provoca nos discípulos essa fé, né? E aí os discípulos que dizem, tá, agora a gente entende o que tu tá falando, mas só agora que vocês acreditam, né? Bom, vocês vão me deixar sozinho mesmo, não me preocupo com relação a isso, mas coragem, eu venci o mundo. Então Jesus é o vencedor do mundo.

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Bom dia, bom dia, bom dia. Excelente semana para todo mundo. Dá um volume a mais esse rádio e vem com a gente para fazermos juntos mais uma edição do Conectado. Excelente semana para você. 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Aqui na Gazeta é o nosso Conectado. É música e informação no seu começo de manhã na programação dos 92.9 do rádio. Por isso, para você que nos dá o prazer da companhia, esteja você onde estiver, fazendo o que estiver fazendo, obrigado pela sua audiência com a gente. Eu sou o Alessandro Tavares, mas numa boa você pode me chamar de amigo. E é naquele esquema, feliz e contente, com Deus à frente sempre, sempre, que até às 9 da manhã nós vamos juntos, tocando música e informação para você aqui na programação do nosso Conectado. Bom dia para você aí de casa, para você que está tomando o teu café da manhã, tomando o seu mate na companhia da 92. Excelente semana para você. Bom dia, bom trabalho, bons negócios para o pessoal que está se preparando para a sua jornada ou para você que já está na empresa nos acompanhando. Boa semana, que essa semana seja produtiva para cada um de nós, né? E um bom dia todo especial também para o amigo motorista que nos dá o prazer da carona pelas ruas, pelas estradas e carazinho também de toda a grande região. Já falava mais cedo aqui na programação do nosso Conectado sobre a previsão do tempo, né? Uma massa de ar frio que toma conta do estado nesta segunda-feira. As temperaturas baixas marcam o começo de mais uma semana com características de fato de inverno, né? A tendência para essa semana é de que nós vamos ter manhãs mais geladas, né?

E o sol aparece, porém não faz com que as temperaturas subam muito não. Inclusive as tardes para essa semana vão ser bem mais frias do que foram na semana passada. E para hoje, segunda-feira, a tendência é de que a noite de hoje seja mais fria do que o próprio amanhecer. Para hoje, segunda-feira, aqui para Carazinho, se tu não pegou a notícia na primeira edição, vou te falar que a previsão do tempo indica tempo firme para essa segunda-feira. Nós tivemos aí uma leve garoa já durante a madrugada, mas que cessou por volta aí das 5h30 da manhã, e a temperatura para hoje não deve passar da casa dos 15, 16 graus, tá? Mas à noite a temperatura cai de forma bastante expressiva para esta segunda-feira. Lá fora, um ventinho gelado nesta manhã de segunda-feira que faz com que a sensação térmica seja menor do que está a temperatura agora na casa dos 11 graus. Para amanhã, a temperatura mínima prevista de 6 graus e a máxima que chega aos 16. O sol aparece amanhã entre nuvens, mas não faz com que as temperaturas aí subam muito não, né? Para quarta-feira, previsão de tempo aí na indicação de mínima de 5 graus a temperatura, máxima também não passa dos 15, 16 na próxima quarta-feira, o tempo se mantém firme sem indicação de chuva. Na quinta-feira, nós temos um aumento de nebulosidade que pode trazer uma pancada rápida de chuva, tá? É pouca chuva se acontecer, 1, 2 milímetros no máximo, mas pode acontecer na quinta-feira com aumento de nebulosidade. Mesmo assim, a temperatura varia entre a mínima de 5 e a máxima de 13 graus, e a condição se repete também para a próxima sexta-feira. Portanto, semana com cara de inverno, de fato, aqui para Carazinho, para a região, né? Manhãs frias, o sol aparece durante o dia, mas com baixa intensidade, sempre entre nuvens, e não faz com que as temperaturas subam, né? Bom dia para você de rádio ligado com a gente aqui na programação do Conectado, uma excelente semana. Já falava também aqui na programação mais cedo sobre a dupla Grenal, né? O Grêmio jogou ontem à noite, o Grêmio empatou 1-1 com a equipe do Bahia, deixou a zona de rebaixamento no Brasileirão. O próximo confronto do Grêmio é na quarta-feira, agora dia 20, aí pela Copa Sul-Americana, em que o Grêmio enfrenta a equipe do Palestino do Chile. Já o Internacional tinha jogado no sábado, né? E no sábado o Internacional tinha goleado a equipe do Vasco da Gama pelo placar de 4-1, né? Jogo que aconteceu no sábado para o Internacional pela 16ª rodada do Campeonato Brasileiro, jogo que aconteceu no Beira-Rio. O próximo desafio do Internacional está previsto aí para o dia 23, né, 5 horas da tarde, contra a equipe do Vitória lá no Barradão. 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
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São 7h15, excelente semana para todo mundo. Já já eu te falo das notícias da área policial, hein? Vamos de som aqui na programação do nosso Conectado, trazendo o embalo agora com Traia Véia.

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Saudade Proibida, o som da Simone Mendes aqui na programação do nosso Conectado. Agora são 7h20. Bom dia para você de rádio ligado na programação da Gazeta. Uma excelente semana para você que nos acompanha. Esteja você onde estiver fazendo o que estiver fazendo, seja muito bem-vindo aqui na programação do 92. E claro que aqui na programação do nosso Conectado também, a tua interação com a gente nesse comecinho de manhã, aliás, manhã gelada de segunda-feira, 11 graus a temperatura, é sempre bem-vinda. Manda aí teu WhatsApp no 991836300 para fazer parte com a gente aqui na programação do nosso Conectado. Olha, a gente, falar de estradas, né? Movimentação pelas rodovias da nossa região. Final de semana, de certa forma, foi trágico e violento nas estradas da nossa região, viu, gente? Nós tivemos, segundo os dados da Polícia Rodoviária Estadual e Federal, pelo menos 9 mortes no trânsito no estado do Rio Grande do Sul entre sábado e domingo. O caso mais grave ocorreu em Pinhal da Serra, na região da Serra Gaúcha, onde 3 pessoas morreram após uma colisão frontal envolvendo 2 carros na RS-456. A Serra Gaúcha concentrou o maior número de mortes no trânsito durante o final de semana. Foram pelo menos 4 vítimas fatais em acidentes só naquela região, né? A região noroeste também contabilizou outras 4 mortes, enquanto a região sul teve uma. Aqui no trecho da Polícia Rodoviária Federal de Sarandi, ainda no sábado pela parte da manhã, o pessoal atendeu um acidente de trânsito em Palmeira das Missões, onde um homem de 59 anos de idade morreu numa colisão entre 2 veículos durante a manhã de sábado, na rodovia em que houve uma colisão entre um Sandero com placas de Passo Fundo, né, e também um veículo furgão Fiat Fiorino. O homem, que era condutor da Sandero, era morador de Coronel Bicaco e, segundo a Polícia Rodoviária Federal, ele não tinha carteira de habilitação, né? As circunstâncias desse acidente ainda estão em apuração. Desses acidentes com mortes, eles ocorreram nas cidades de Roque Gonçalves, Cândido Godói, Rio Grande, Flores da Cunha, Cruz Alta e Pinhal da Serra. E fora os acidentes com danos materiais que nós tivemos, né? Aqui por Carazinho também, o fato que chamou a atenção aconteceu na madrugada de ontem, né? Aqui em Carazinho, ali aquela bifurcação que existe ali perto, né, do clube comercial, no bairro Santo Antônio, onde um veículo acabou perdendo o controle na madrugada de domingo e acabou aí acertando o muro e o pátio de uma residência, né, na rua Félix da Cunha e rua Tiradentes. O corpo de bombeiros chegou a ser acionado, mas o condutor e o passageiro não necessitaram de atendimento. Houve danos materiais bem grandes, né, nesse acidente, que de certa forma chamou a atenção aí pelo estrago, né, e pelo episódio que aconteceu na madrugada de domingo aqui em Carazinho. Ontem também, o pessoal da Brigada Militar no interior de Chapada atendeu um acidente em que o condutor de um CrossFox, né, acabou perdendo aí o controle e acabou caindo no Rio da Várzea, lá em Chapada. Também aí danos materiais de expressiva monta. Também 2 pessoas tiveram alguns ferimentos e foram aí resgatadas para atendimento. Fato que aconteceu no interior do município de Chapada também ontem. Ontem também nós tivemos uma saída de pista na RS-142, que também mobilizou o Corpo de Bombeiros aqui de Carazinho. Fatos que chamam atenção aí nas rodovias da nossa região também. Agora são 7h24. Bom dia para você ligado com a gente aqui na programação da Gazeta. Vem com a gente até às 9h. É música e informação para você que nos acompanha. Esteja você onde estiver fazendo o que estiver fazendo. Aquele abraço. Ainda falando de segurança pública, né? O fato que chamou a atenção na segurança pública foi ações aí da Patran, que fez fiscalizações embarcadas na área do Rio Passo Fundo durante o final de semana, né? E também em Campinas do Sul, várias redes acabaram aí sendo retiradas da água e destruídas pelo pessoal do Batalhão da Polícia Ambiental. Ainda quanto à movimentação das estradas, a Polícia Rodoviária Federal de Sarandi também fez uma apreensão bastante expressiva de drogas, né? Aliás, a maior apreensão de drogas do ano até então no estado por parte da Polícia Rodoviária. Foi no sábado em que a Polícia Rodoviária Federal prendeu 2 homens que transportavam mais de 1 tonelada de maconha. Um deles fazia função de batedor da carga. A abordagem aconteceu na BR-158 em Palmeira das Missões. Na operação contra crimes transfronteiriços, os policiais abordaram o motorista de um caminhão Scania com placas de Pérola, no Paraná, e durante a fiscalização, os agentes localizaram escondida dentro da carga de ração para gatos e cães diversos fardos de droga que totalizaram
1.250 quilos de maconha. O homem, de 58 anos de idade, natural do estado de São Paulo, informou que levaria a droga para a região metropolitana de Porto Alegre e que não tinha antecedentes criminais. Na ação conjunta, foi abordado outro caminhão com placas de Cascavel do Paraná, que fazia função de batedor e ia orientando o condutor do caminhão com a droga sobre fiscalizações policiais. O condutor, de 40 anos de idade, no caso desse segundo caminhão, que é morador de Catanduva, em São Paulo, já possuía antecedentes criminais por contrabando de cigarros. Eles foram presos em flagrante com os caminhões e encaminhados para a polícia lá de Santo Ângelo, né? Agora são 7 da manhã com 26 minutos, 7:26. Bom dia para você ligado com a gente. Vem conosco até as 9 horas da manhã. É música e informação aqui na programação do nosso Conectado. Excelente semana para todo mundo. Tamo de mais som. Agora Felipe, né, cantando pra gente. Meu grito de amor. Bom dia para você, 7:26.

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Gente, agora são 7 horas da manhã com 33 minutos, 7:33. Bom dia para você ligado e ligado com a gente aqui na programação do nosso Conectado. Obrigado, obrigado pelo carinho, pela companhia. Uma excelente, produtiva manhã de segunda-feira para você, né, gente? Eita coisa séria. Segunda-feira, dia 18, hein, gente? Temperatura para essa semana vai ficar lá embaixo. Temperatura agora está na casa dos 10 graus. Hoje nós temos um ventinho, né, que faz com que a sensação térmica seja ainda menor. Portanto, te organiza aí com casaco, porque a semana vai ser toda ela gelada, né? O sol até aparece durante as tardes, mas a temperatura não sobe muito nessa semana não, gente. E olha, o prefeito João Pedro Buquerque Azevedo está em Brasília nessa semana. O prefeito participa da Marcha dos Prefeitos que acontece na capital federal. O prefeito conversava conosco, a entrevista você confere na íntegra lá no, nas redes sociais do Grupo Gazeta, né? Sobre as pautas que ele vai discutir, né? Além da participação dos atos, palestras e conferências que acontecem na Marcha dos Prefeitos, né? O prefeito tem na pauta a questão aí de discutir a saúde do município de Carazinho em termos de a questão da tabela SUS e também da própria questão do chamado teto MAC, né? Da média e da alta complexidade aqui para o HCC, já que se entende que os repasses que o governo federal faz, né, ao município de Carazinho estão incompatíveis com o teto dos serviços que o município poderia ter. O próprio estado já teria dado o crivo positivo, né, para se aumentar o teto, ou seja, o estado também daria a contrapartida caso o governo federal conclua, né, os procedimentos, mas para isso o governo federal precisa, né, sinalizar da sua parte. É isso que o prefeito vai buscar. Também uma outra questão que o prefeito deve discutir nas suas agendas é a questão da linha férrea, né? Da antiga linha férrea que corta aqui o centro da cidade. O local abriga hoje a ciclovia, que a população já adotou, porém, segundo o que se tem de informações da prefeitura, né? A Rumo tem um contrato com a União até fevereiro de 2027, né? De certa forma, não está tão longe para isso, mas a gente precisa ter garantias jurídicas, né? Para fazer novos investimentos naquele local, porque hoje o município, segundo a administração, não teria as documentações que precisa, né? De garantia contratual para fazer qualquer outro tipo de investimento. O que se tem de pretensão de fazer, a questão aí de iluminação, criar novos espaços junto a esse espaço que já, o pessoal já tem usado da ciclovia, né? De certa forma, como não se tem hoje a documentação legal dizendo que o município pode mesmo fazer obras naquele trecho, né? O pessoal busca agora tentar regulamentar isso junto com os devidos departamentos. E o prefeito também falava sobre a questão da empresa, né? Taiwan. O prefeito confirmava que uma nova rodada de negociações com a empresa de Taiwan, que estuda se instalar no território gaúcho, ficou agora para o mês de junho. Os representantes brasileiros da empresa, que tem fábrica também já em Jundiaí, aguardam a vinda dos executivos da empresa de Taiwan para marcar então a visita, que deve acontecer provavelmente agora no próximo mês. Agora são 7:36. Bom dia para você, Ricardo, ligado com a gente aqui na programação 92, uma excelente semana. Um abraço para a Suelen, né? Lá no bairro Santa Terezinha, também tomando o seu café da manhã. Rádio ligado, conectado com a gente nessa manhã fria de segunda-feira, né, Suelen? Obrigado pelo carinho, pela audiência de vocês. Claro que aqui na programação 92, a sua interação com a gente é sempre muito bem-vinda pelo WhatsApp, que é o 99183-6300. Gente, agora são 7:36 e atenção, vou te dar um recado aí de utilidade pública, porque a Eletrocar começa a partir de hoje, dia 18, a chamada pesquisa IASC, que confere o índice da ANEEL de satisfação dos consumidores com os serviços que estão sendo prestados. Essa pesquisa, ela começa hoje, dia 18, e vai até o dia 16 de agosto. Então, são maio, junho, julho e agosto aí para fazer essas pesquisas, né? Então o pessoal contratou uma empresa e vai estar ouvindo aí alguns dos consumidores na área de distribuição de energia da Eletrocar. Vão ser ouvidos consumidores de Carazinho, também de Colorado e Santo Antônio do Planalto. São esses três municípios que estão aí com os entrevistadores da empresa Qualiteste Inteligência em Pesquisa.
em que alguns dos imóveis desses municípios serão ouvidos. É uma pesquisa feita por amostragem e o pessoal vai estar devidamente identificado, indo até as casas, né, para fazer então a pesquisa. Se você tem dúvidas, né, se é de fato uma pessoa que está contratada para Eletrocar para fazer esse tipo de pesquisa, você pode contratar com a empresa, mas saiba que a partir de hoje tem uma pesquisa em nome da Eletrocar rodando Carazinho, Colorado e Santo Antônio do Planalto, que é a chamada pesquisa IASC, né, a 27ª edição dessa pesquisa. Ela é feita com uma certa periodicidade a pedido do Daniel para saber aí dos consumidores se estão satisfeitos ou não com os trabalhos que estão sendo prestados pela concessionária. Agora, gente, são 7 horas da manhã com 38 minutos. Bom dia para você na sintonia da 92. Gente, friozinho hoje, né? Mas vai ser frio assim durante toda essa semana. O inverno agora literalmente está dando as caras, né? 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Agora são 7h39, bom dia para ti! Vamos de mais som aqui na programação do nosso Conectado. Zé Neto e Cristiano cantam pra gente, Escondendo Ouro.

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8: Sete da manhã, 49 minutos. Bom dia pra você, ligado na programação da Gazeta. Vem com a gente, dá uma pura emoção e nas boas vibrações das ondas do rádio.
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8: Entra naquele esquema, feliz e contente com Deus à frente sempre, sempre. É assim que a gente vai contigo aqui na programação do nosso Conectado. Música e informação no seu começo de manhã, sempre para oferecimento também do nosso time de parceiros patrocinadores aqui na programação dos 92.9 do rádio. 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Mandar um abraço para o seu Ernesto Rônio, né? Lá no bairro Oriental, tá sempre ligado com a gente, passando para desejar para todo mundo uma ótima semana. O seu Ernesto, pro amigo também, hein? Uma boa semana, tudo de bom, viu? Um abraço também para o seu Salvador. Salvador também está sempre ligado com a gente aqui na programação do nosso Conectado. Temperatura na casa dos 11 graus, gente. E olha só, uma criança de Passo Fundo, o pessoal do estado não confirmou a idade, apenas informou que tem entre 1 e 4 anos, morreu por complicações do vírus influenza na cidade de Passo Fundo. O óbito ocorreu entre os dias 12 e 18 de abril, de acordo com o último boletim epidemiológico, e foi confirmado ontem pelo governo do estado através da Secretaria de Saúde. É a primeira morte causada por gripe no município vizinho de Passo Fundo neste ano de 2026. De acordo com os dados do painel da Secretaria de Saúde do estado, trata-se de uma menina que não estava vacinada. Além dessa criança, o Centro Estadual de Vigilância em Saúde investiga a morte também de uma adolescente por complicações respiratórias. Até o momento, não há confirmação de qual vírus teria vitimado a jovem, com idade também, segundo o relatório do estado, entre 12 e 19 anos de idade. Agora são 7h54, 7h54, temperatura no momento batendo na casa dos 11 graus. Bom dia para você, ligado, conectado com a gente. E olha, final de semana foi de fiscalizações, né? O pessoal aí fez várias inserções na região com a Patrulha Rural e também com o pessoal da Polícia Ambiental, né? No sentido de fiscalizações no interior de vários municípios, Passo Fundo, Pontão, Marau, Mato Castelhano e outros, né? Tiveram várias inserções da Patrulha Rural durante o final de semana. E um fato que chamou atenção também na área de segurança pública foi uma abordagem feita pela equipe da Força Tática, que prendeu 3 homens por furto qualificado, furto que havia sido feito numa empresa em Passo Fundo, na BR-285, né? Foi durante esta madrugada que o pessoal da Força Tática e também da Polícia Montada realizou a prisão de 3 homens por furto qualificado em empresa. A ação aconteceu depois o pessoal recebeu uma informação da 190, né, informando que uma empresa de monitoramento de alarmes tinha verificado que numa empresa de caminhões, às margens da 285 Passo Fundo, o alarme disparou. Diante disso, os policiais também, junto com a empresa do alarme, foram até o local e acabaram constatando que O vigilante, né, informou que os suspeitos haviam acabado de fugir numa Fiat Palio de cor prata. Diante da informação, o pessoal então fez buscas, né, e localizaram o pessoal aqui nesse trecho Carazinho Passo Fundo, já na vinda aqui para Carazinho. Depois do acompanhamento na 285, foi realizada então a abordagem e dentro do automóvel os policiais encontraram três homens. Durante a revista, os policiais localizaram uma bateria de caminhão pertencente a um veículo da empresa, né, que tinha sido furtado, né, e junto com outras ferramentas. Então o pessoal acabou fazendo a prisão desses três indivíduos e os levando junto à Polícia Civil lá de Passo Fundo para o devido registro desta ocorrência. Essa madrugada, portanto, esta ação aconteceu na BR-285, nesse trecho Carazinho Passo Fundo. Os criminosos foram alcançados aí pela Brigada Militar depois de serem comunicados pelo vigilante. Agora são 7h56, bom dia para você ligado com a gente aqui na programação da Gazeta. Vem conosco até as 9 horas da manhã. É música e informação para você que nos dá o prazer da audiência. Hora de mais som aqui na programação do nosso Conectado. Rogério Magrão e o Chá de Amor, bom dia.
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1: E o Negro e Solimões cantando pra gente aqui na programação do nosso Conectado Onde Sinal. Agora, 8 horas da manhã com 1 minuto, 8 e 1. Bom dia pra você ligado, ligado, conectado com a gente. Bom dia também pra Cidley, né? Cidley também tá aqui no centro de Carazinho, na sintonia da 92. Obrigado pelo carinho e pela companhia, viu? Tudo de bom. Gente, agora são 8 da manhã com 2 minutos, 8 e 2. Temperatura na casa dos 11 graus aqui por Carazinho. Já falava mais cedo que a previsão para essa semana é de tempo firme, né? Com manhãs geladas, temperatura à tarde não passa muito nessa semana da casa dos 15 e 16 graus. E olha, gente, o alojamento feminino do Presídio Regional de Passo Fundo foi interditado pelo primeiro juizado da Vara de Execuções Criminais de Passo Fundo por superlotação. A determinação foi feita agora em maio e desde então a Casa Prisional não pode receber novas detentas. A suspensão veio após a inspeção realizada ainda no dia 6 de maio, conduzida por membros do Grupo de Monitoramento e Fiscalização do Sistema Prisional da Capital do Estado. Os integrantes ouviram as apenadas e constataram situação precária no local, que contava com 33 mulheres dividindo o espaço previsto para 12, né? Vamos combinar que essa, na verdade, a maioria das casas prisionais estão nessa condição, né? Aqui por Carazinho também, nós temos uma lotação de quase 3 por 1, né? 3 vezes mais gente do que capacidade instalada, né? Das casas prisionais. E já no caso, as próximas detentas que forem presas devem ser encaminhadas provavelmente para o presídio de Soledade, em virtude, né? Da superlotação de Passo Fundo. Agora são 8 da manhã com 3 minutos, 8 com 3, temperatura no momento está batendo na casa dos 11 graus aqui por Carazinho, 10, 11 graus é a variação, né? E por consequência também a própria cadeia aqui de Passo Fundo, né? Na 285 que está em construção, havia uma previsão de que ela ficasse pronta agora no mês, ainda no primeiro semestre, né? Mas possivelmente o pessoal deve fazer um

0: Internacional. Um surto de ebola na República do Congo e também de Uganda foi declarado uma emergência de saúde pública de interesse internacional pela Organização Mundial da Saúde. Já foram 80 mortes suspeitas da doença. A OMS disse que o surto causado pelo vírus Budibundio não atende aos critérios de uma emergência de pandemia, mas que os países que compartilham fronteiras terrestres com a República Democrática do Congo correm alto risco da propagação da doença. Ainda ontem, a Organização Nacional da União, a ONU, disse que 80 mortes suspeitas e 8 casos confirmados em laboratório e 246 suspeitos haviam sido relatados até sábado para as equipes de saúde. O caso foi confirmado na cidade congolesa de Goma, na região leste, segundo o comunicado dos rebeldes do grupo M23 que dominam a região. Este é o 17º surto do país desde 1994. Agora são 8 da manhã com 7 minutos, 8 e 7. Temperatura está na casa dos 10 graus, né? Variando entre 10 e 11 graus aqui por Carazinho. Bom dia para você ligado na Sintonia da Gazeta. 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
1: Agora, gente, são 8 da manhã com 12 minutos, 8 e 12. Bom dia pra você na cinturinha da Gazeta, aqui na programação do nosso Conectado. É música e informação pra você no seu começo de manhã. 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Gente, agora são 8 da manhã com 13 minutos, 8 e 13. A temperatura está na marca dos 10 graus, variando entre 10 e 11 graus hoje aqui no centro de Carazinho. Olha, no cenário político aqui para o estado, o pessoal está articulando para levar nessa semana o governador Eduardo Leite para a CPI dos pedágios. A intenção é marcar uma data para o comparecimento do governador Eduardo Leite na comissão que investiga os pedágios na Assembleia Legislativa. O líder de governo na Assembleia, na Câmara, o deputado Frederico Antunes, vai conversar nessa semana com integrantes da CPI de pedágios e a intenção é marcar uma data para o comparecimento do governador Eduardo Leite na comissão. O grupo tem dois opositores em cargos estratégicos, Paparico Bach, na presidência, e o líder da bancada do PT, Miguel Rosseto, na relatoria. Frederico integrava a comissão, mas perdeu a vaga após a recomposição gerada pela janela partidária. A CPI, que foi prorrogada, tem mais 30 dias de trabalho antes do seu encerramento. Em fevereiro, o governador havia encaminhado no documento, se colocando à disposição do grupo. Não foi marcada uma data para o depoimento, mas a comissão enviou um convite sugerindo três opções ao governo, que alegou conflito de agendas na época. Agora são 8 da manhã com mais 15 minutos, 8 e 15, olha, pelo mundo, o presidente americano Donald Trump diz que o Irã deve agir rápido ou não sobrará nada para eles nas negociações. O presidente dos Estados Unidos ameaçou ontem que o Irã poderá sofrer consequências caso seus líderes não ajam rapidamente. Washington e Teerã estão há semanas em negociações mediadas pelo Paquistão para colocar um final à guerra iniciada em fevereiro, disse o presidente americano. Para o Irã, o tempo está passando e é melhor eles se mexerem rápido ou não sobrará nada deles. O tempo é essencial, escreveu o presidente americano numa publicação em rede social. E embora a declaração tenha sido pequena, já nesta manhã de segunda-feira, o mercado abriu bastante agitado e o preço do petróleo novamente disparou. Agora 8 da manhã com 16 minutos, 8 e 16. Bom dia para você ligado aqui na programação da Gazeta. Vem conosco até às 9. É música e informação na programação do 92.

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3: E o melhor de tudo, ter você na sintonia dos 92.9 do rádio. Obrigado pelo teu carinho, pela tua audiência. Uma excelente semana para todos. Valeu, valeu pela sintonia aqui na programação dos 92.9. 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Está com a gente também aqui na programação do nosso Conectado. Agora são 8 da manhã com 23 minutos, 8h23, temperatura na casa dos 11 graus aqui por Carazinho. Uma excelente semana para você que nos acompanha aqui na programação. E olha, gente, a GM lançou um novo carro fabricado em Gravataí, aqui no estado, reacendendo a expectativa do setor automotivo gaúcho, né? A Chevrolet produzido o veículo exclusivamente aqui no território gaúcho, né? Saiu finalmente do papel e chega às concessionárias brasileiras neste mês, que deve marcar um novo capítulo para a fábrica em Gravataí. Por consequência, uma boa expectativa também para o setor de automóveis, né, e também da retomada de empregabilidade no setor aqui no estado do Rio Grande do Sul. O SUV Coupe passa a simbolizar agora então a retomada, né, das operações da fábrica com veículo próprio sendo produzido aqui no estado novamente. Agora são 8 da manhã. Amanhã com 24 minutos, 8h24, a temperatura batendo na casa dos 11 graus, uma excelente manhã para você. 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Bom dia para você na sintonia dos 92.9 do rádio. Uma excelente, produtiva semana para você que nos acompanha, seja você onde estiver fazendo o que estiver fazendo. E olha, gente, pelo mundo, né, um fato que chama a atenção é de que um terremoto de magnitude 5.2 na região sudoeste da China, no início desta madrugada, matou pelo menos 2 pessoas e forçou mais de 7 mil a evacuarem a cidade de Luzhou, enquanto operações de busca e resgate continuam. Pelo menos 13 edificações acabaram aí roendo e tiveram problemas ou estruturais ou caíram na China em virtude deste terremoto durante esta madrugada. Agora são 8 da manhã com 26 minutos. Bom dia pra ti. Bom dia, Michel Teló, Metamorfose Ambulante. 8

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Na sua companhia, de bem com a vida, para mais uma manhã, é o nosso Conectado te fazendo companhia com música e informação. Agradecendo sempre também ao nosso time de parceiros patrocinadores aqui na programação da 92. 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E olha, gente, o fato que chamou atenção aí pelas rodovias, né? Foi um acidente de trânsito que aconteceu ainda ontem por parte também do atendimento da Polícia Rodoviária Estadual lá de Palmeira das Missões. Esse acidente foi ontem à tarde na RS-325, no interior entre Linha Palmeira, em Palmeira das Missões, e também aí o trecho, né, próximo da de Rodeio Bonito, para te localizar aí o ouvinte. Foi uma colisão que envolveu um automóvel Onix emplacado no município de Frederico Westphalen, que era conduzido por um homem de 85 anos de idade, e um outro automóvel, um Fiat Uno, que era conduzido por um menor de idade, um garoto de 16 anos. E nesse automóvel Fiat Uno estavam aí uma jovem de 15 anos, uma outra jovem de 14, uma outra menina também de 14, e outras duas gurias também de 14 anos de idade. Segundo o levantamento feito pela Polícia Rodoviária Estadual, esse acidente envolveu esse Onix e um Fiat na localidade de Linha Palmeira das Missões e, conforme apurado, o Fiat Uno se deslocava no sentido Cerro Grande a Tiradentes quando colidiu contra o Onix, que acessava a rodovia ao sair de uma residência, obstruindo então a frente do veículo onde vinha aí esses jovens do Fiat Uno. Após a colisão, o Fiat Uno capotou sobre a via. Um dos ocupantes do Fiat Uno, né, ficou gravemente ferido, mas essa jovem de 15 anos de idade, ela foi inicialmente levada para o hospital de Rodeio Bonito e acabou não resistindo. E uma outra jovem também foi trazida aqui para o HCC em Carazinho, onde permanece aí aguardando atendimento, vaga na possivelmente na UTI, né? Essa jovem de 14 anos de idade, ela foi atendida no setor de neurologia aqui em Carazinho, está passando por exames e possivelmente deve aguardar vaga agora para a UTI também, né? Tamanha gravidade desse acidente, foi atendido ontem por parte da Polícia Rodoviária Estadual de Palmeiras das Missões, a confirmação de um óbito, né, em virtude de complicações do acidente, de uma jovem de 15 anos de idade e outra jovem também em estado grave, trazida para o HCC aqui em Carazinho, nesse trecho lá de Palmeiras das Missões, acidente registrado ontem. Agora são 8:39, 8:39, a temperatura está na marca dos 12 graus e ainda durante o final de semana nós tivemos no sábado de manhã um acidente que aconteceu dentro do perímetro urbano do município de Ibirapuitã. Ibirapuitã é um município pequeno, né? Nós tivemos um acidente de trânsito no sábado de manhã
e que acabou resultando também na morte de um motociclista, né, que se envolveram no acidente do perímetro urbano aqui na cidade. E o motociclista, ele foi encaminhado inicialmente para o Hospital Frei Clemente de Soledade, porém não resistiu à gravidade dos ferimentos e acabou falecendo. O condutor de uma moto, também acidente de trânsito do perímetro urbano lá em Ibirapuitã, ele foi identificado como Délcio Perim. Agora são 8 da manhã com 40 minutos, 8h40. Bom dia para você de rádio ligado, conectado com a gente aqui na programação 92. Vem com a gente até as 9 horas da manhã. É música e informação para você. Marcos e Belucci, Sonho de Tudo Casal.

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2: Hora certa, bom dia pra você, agora 8h46.
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2: Ora, vem com a gente até as 9h, já quase na reta final do nosso encontro nessa segunda-feira. Por aqui o Conectado, te fazendo companhia, das 6 às 9 horas com música e informação. Excelente semaninha para todo mundo. A tua companhia de bem com a vida para mais uma manhã, para mais uma semana. E assim que a gente vai contigo na programação dos 92.9 da sua Rádio Gazeta. Tudo de bom para você que nos acompanha. Bom dia para você aí de casa. Bom dia para você que está no seu local de trabalho. Bom trabalho, boas vendas, bons negócios para todo mundo. Bom dia também para o amigo motorista que nos leva de carona pelas ruas e Carazinho também da região. Obrigado pela audiência. 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Agora são 8h53 e olha, a Justiça do Trabalho aqui no estado fez um alerta quanto ao número de golpes, né? O TRT4, Tribunal Regional do Trabalho, que tem sede aqui na capital gaúcha, monitora tentativas de golpe envolvendo ações trabalhistas que estão em andamento. Nessas situações, os criminosos se aproveitam da boa-fé da parte e também dos advogados, enviando comunicações falsas por e-mail, WhatsApp ou então através das próprias redes sociais. Muitas vezes são utilizados dados reais dos processos para dar aparência de legitimidade. No caso mais recente, que foi identificado pelo tribunal, o golpista envia um e-mail solicitando pagamento de custas para a suposta digitalização de processos. E o tribunal informa que não cobra nenhum valor por esse tipo de serviço. O tribunal orienta a população a não realizar pagamento sem antes confirmar pessoalmente ou por telefone com o advogado ou advogada que se as solicitações de fato são verdadeiras. Se alerta, portanto, o Tribunal do Trabalho, em virtude do número de golpes que o pessoal tem aí verificado tentativas nas últimas semanas em especial. Vamos de mais som aqui na programação, já quase na reta final do nosso encontro. Lavanda Prado com Simone Mendes. Essa aqui é mais de burra, bom dia, 8h54.

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2: Gente, agora 3 minutos faltando para as 9 horas da manhã e assim nós vamos fechando mais um ETU do nosso Conectado, agradecendo demais o teu carinho e a sua companhia com a gente até agora aqui na programação. O Conectado volta a te fazer companhia amanhã, bem cedinho, a partir das 6 horas da manhã, naquele esquema, feliz e contente, com Deus à frente sempre, sempre. Na sequência vem aí o colega Thiago Borges para comandar com você a máquina sonora dos 92.9 do rádio no Gazeta Play. Valeu pela companhia, gente, fiquem com Deus e que Nossa Senhora os proteja. Até amanhã, meu povo.

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3: Bom dia, Thiago Borges.
4: Bom dia, 98. Bom dia, boa semana, minha gente. Como é que vocês estão? Sejam bem-vindos, bem-vindas ao nosso Gazeta Play desta segunda-feira. Comecinho de semana, temperatura de 11 graus, tempo parcialmente coberto em Carazinho. E a gente está dando pontapé inicial nesta semaninha, meio de mês, passando no meio de mês, né, Borges? É, já é 18, rapaz. 18 de maio 2026. E a gente está começando o seu dia com muita música, muito bate-papo com ouvinte, né? Coisa linda! Então a gente está começando o seu dia com muita coisa boa. E lembrando que até o meio-dia a gente está com você no Gazeta Play. São 138 dias do ano, faltando 227 dias para terminar 2026. Mas aproveite muito bem o teu ano, afinal de contas, todo dia é dia de a gente agradecer de estarmos nesse plano, né? De curtir com os nossos familiares, com os nossos filhos, com as nossas famílias, com os nossos amigos, e a gente curte demais. Então, bora! Hoje é Dia Internacional dos Museus, é isso mesmo. No Brasil, Dia Nacional de Combate ao Abuso e à Exploração Sexual de Crianças e Adolescentes. Hoje é Dia da Luta Antimanicomial. Antimanicomial, melhor dizendo, tá? 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Toda essa galera mandando muito bem. 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

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E ó, se você não tá nesse time aqui, ó, faz contato com o nosso departamento comercial e vem mostrar o teu produto, vem vender bastante com a sua Gazeta FM, que a gente tá na Alexa também. Ô Alexa, tá aí? Então ó, toca Gazeta FM 92.9. Bom dia! Que a sua semana seja repleta de coisas boas, tá bom? A gente deseja sempre o melhor para você. Com muito otimismo, muita alegria, muito amor no coração, a gente deseja uma semaninha cheia de... Que seja, tipo, a melhor semana da sua vida. Bom dia!

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1: Rainha musical. E ainda rola por aqui, nas primeirinhas de hoje, deixa eu com o Murilo Ufi, Banda Mercosul, Don't Say Goodbye. São 9h19, bom dia. Conta pra mim como é que tá a tua manhã. Manda teu recadinho, interage, manda tua fotinho do chimarrão, do cafezinho. Fogão a lenha já aceso, afinal de contas ainda não esfriou o que é pra vir durante a semana. Vai ter previsão do tempo sim, 10h30 da manhã a gente vai falar de previsão do tempo às 9h30 e às 11h30 tem F5 pra gente atualizar. Claro que a gente vai falar de esporte daqui a pouquinho com o Davi Pereira nas informações do vestiário Papo de Bola, e a gente vai trazer muita informação para você, mas já quero antecipar que vai vir frio por aí, tá? Então te organiza, porque amanhã mínima de 6, quarta e quinta mínima de 4, sexta mínima de 4 graus, então ó, vai ter bastante frio, então te organiza. Bom dia, agora 11 graus nesse momento e nos altos do bairro Boa Vista deve subir um pouquinho a temperatura, solzinho tá aparecendo entre nuvens agora aqui na nossa região. Excelente manhã para todo mundo que está aí nos acompanhando. 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Bom dia pra galera do Passo Fundo Shopping e um bom dia aqui, ó, pro seu Arno que tá já chimarrando junto com a gente. Valeu, seu Arno, bom dia. Bom dia pra Marli Gonçalves, desejando a todos um bom dia lá do bairro Planalto. Valeu, Marli, como é que tá o dia por aí? Tudo certinho? Bom dia, ó, daqui a pouquinho, 9h30 da manhã, a gente já vai trazer o F5 pra atualizar você das últimas informações por Carazinho e também pela nossa região. Chitão e Chororó, participação do João Neto e Frederico. Bom dia!

0: Chitãozinho e Chororó, Jonete e Frederico, aqui na programação da sua Gazeta FM 92.9. Bom dia para todo mundo que está nos acompanhando nessa manhã de segunda. Presta atenção!
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2: Bom dia!
0: É segunda! 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
1: Bola lá, então, no F5, atualizando as informações para você. Esta segunda-feira, início de semana, ficar por dentro de tudo que acontece em Carazinho, na região, no estado do Brasil, do mundo. Acesse lá o gazeta670.com.br. Se tem Instagram, acesse @portalgazetars e também o @gazetafmoficial. Pesquisa sobre satisfação do consumidor na área de abrangência da Eletrocar começa hoje. A pesquisa, organizada pela ANEEL, ouvirá clientes de Carazinho, Colorado e Santo Antônio do Planalto. Essa matéria lá no nosso portal. 27ª pesquisa estará acontecendo de hoje até agosto. Brigada Militar intensifica a fiscalização ambiental na barragem do Rio Passo Fundo. STF mantém decisão que rejeitou revisão da vida toda do INSS. São algumas informações lá no nosso portal gazeta670.com.br. Pelo estado, pelo Brasil, pelo mundo, as informações. Antivírus. Doença rara associada a roedores silvestres voltou a debate após mortes e infecções em navio da Europa. Iranianos anunciam criação de organismo para administrar o estreito de Hormuz. Uso do FGTS para pagar dívidas requer cautela, segundo especialistas. Pela 10ª semana consecutiva, mercado financeiro aumenta a estimativa de inflação para este ano no Brasil. Terremoto na China provocou mortes e destruição. Justiça gaúcha alerta sobre tentativas de golpe envolvendo pessoas, processos trabalhistas. E as pessoas têm que ficar atentas. Trump diz que Irã, para agir rápido ou não sobrará nada deles. É mais uma vez o presidente norte-americano fazendo ameaças contra o país iraniano. Caixa começa a pagar parcela de maio do Bolsa Família. E Neymar vai para a Copa do Mundo. Técnico Ancelotti convoca a seleção nesta segunda-feira. E a expectativa do Neymar vai ou não para a Copa. 9h39. Bom dia!

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2: Planalto Ótica e Joalheria, 9h43, bom dia pra você.
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4: Meu Deus, segunda-feira e ninguém falou de fazer um churrasco, nada. Tem que ver pra se movimentar com isso aí. Ó, depois de amanhã já é quarta-feira, você foi a semana.
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2: Estamos de volta, 15 minutos para as 10 horas da manhã. 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Como é que tá a tua manhã? Bom dia pro Jackson, lá do bairro Medianeira, né? Tá mateando. Fogão a lenha bombando, como diz a gauchada, tá bufando fogão a lenha na companhia da 92.9 FM. Valeu, Jackson, meu irmão. Boa semaninha. E aí, como é que tá a tua segunda-feira? Conta pro Borges aqui no 991836300. Tamo junto, solzinho veio, ô, coisa boa. Bora, bora.

Matheus e Cauã, o nosso santo bateu. E claro, rolamos por aqui um São Francisco, hein? Tá rolando um flashback. E claro, começamos com a dobradinha do Marcos Belucci com Roupa Nova, Mar de Lágrimas, desejando pra você um bom dia. 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Bom dia, são 9h58. 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Combinado? Em instantes tem Vestiário Papo de Bola.

0: de Gustavo Lima, calcinha de renda, 10 e 2, bom dia pra você. Temperatura de 13 graus, tempo parcialmente coberto em Carazinho. Tá na hora de trazer vestiário Papo de Bola, Davi Pereira vem falar aí da dupla Grenal. E aí, Davi, conta pra gente, bom dia.
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2: E aí, tudo bem? Chegando o vestiário Papo de Bola aqui na programação da Gazeta FM com as informações do Internacional, que foi letal e arrasou o Vasco no Beira-Rio na noite de sábado ao vencer por 4-1 em partida válida pela 16ª rodada do Campeonato Brasileiro. Em campo, o time gaúcho foi categórico, fez 2 gols em cada tempo e construiu o resultado elástico em casa. Carbonero 2 vezes, Alejandro e Bernabé marcaram os gols do Colorado, que chegou a 7 jogos de invencibilidade na temporada. A vitória que fez o Inter dar um salto na tabela. A equipe havia entrado em campo em 14º lugar, agora está em 11º com 21 pontos. Internacional que volta a campo no outro sábado, dia 23, às 17 horas, diante do Vitória, no Barradão, pela 17ª rodada do Brasileirão. Informações de esporte aqui no vestiário Papo de Bola na Gazeta FM.
0: Valeu, Davi, muito obrigado. São 10 da manhã, 4 minutos. Excelente manhã para todo mundo.

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3: Tá, fechou então, eu sou parceiro. Vamos! Meu Deus, me empolguei, eu acho que tá muito cedo ainda, né? Tá louco, bicho.
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5: E aí, tudo bem? Chegando Cine Drops aqui na programação da Gazeta com dicas de filmes e séries pra você. E hoje eu quero falar de Adolescência, da Netflix, que não é só mais um sucesso do algoritmo. Minissérie que surpreende pela qualidade e pela forma direta como aborda temas bem atuais, como o impacto das redes sociais, machismo e a desconexão entre pais e filhos. Atuações fortes, destaque pro jovem Owen Cooper e episódios gravados sem cortes. Série que entrega uma experiência intensa e desconfortável na medida certa, daquelas que fazem você terminar em silêncio, refletindo sobre tudo. Se você quer algo profundo, atual e que realmente marque, essa é a escolha. Adolescência, disponível na Netflix. É a dica do nosso Cine Drops. Qualquer momento, de volta com mais.
4: Você ouviu?

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1: Voltamos, 10 e 11, temperatura de 13 graus, bom dia! 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
1: 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Bom dia, turma da Cesurg, tudo bem com vocês? Lari de Sarandi que está nos acompanhando. Inclusive tem matéria de Sarandi lá no portal gazeta670.com.br. Em instantes, as ofertas do Super Mix para hoje, hein? Te liga! Segunda-feira, sua linda! Esse é o som do Reação.

0: Um mar parou e ainda a gente começou com reação em cadeia, o bloquinho, hein? São 10h17, bom dia, temperatura de 13 graus, tempo nublado em Carazinho e a gente segue contigo. Bom dia! 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Bom dia, galera do Super Mix. São 10h19, deixa eu dar um recadinho também dos amigos da Embalagem. 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Bom dia pra galera da Embalagem, hein? Hoje é segunda-feira e a semaninha tá demais. Manda teu nomezinho aqui no 991836300. Diz como é que tá a tua semana. Preguicinha, tem muita gente, tá no corre desse meio de semana, né? Atualizando aí, fez aí as compras, tá indo fazer compras da semana do mês. Tá tomando um chimarrãozinho na casa da vizinha. Tá dando aquela banda aí pelas ruas da cidade de Carazinho. Excelente dia pra todo mundo. São 9h20, daqui a pouquinho tem informação da previsão do tempo e o nosso momento velharia. Quer escolher alguma velhinha pra gente rodar por aqui? Você que gosta daquelas mais antiguinhas, conta pra gente aqui na nossa programação que a gente pode trazer de volta daqui a pouquinho na nossa programação. Uma nacional, uma internacional ou aí um sertanejinho, curte. Então chega mais no 991836300. Combinado? Vamos nessa? A gente vai trazendo mais música e daqui a pouco tem mais recados da galera, mais ofertas e muito mais até o meio-dia.
1: Tem uma coisa pra te contar.

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1: Vamos nessa, vamos falar de previsão do tempo. São 10h29, temperatura agora de 12 graus, hein? Sai o solzinho, aumenta um pouco, dá um grau a mais, é? Solzinho vai embora como tá agora, nesse momento, pelo menos aqui nos altos do bairro Boa Vista. Fecha o tempo de novo, que a gente tem observado imagens de satélite agora em tempo real. É que tem nebulosidade na região norte do estado do Rio Grande do Sul, mas não são nuvens de chuva. Para não dizer que não tá chovendo, a região metropolitana tinha chuva hoje mais cedo e segue com um pouquinho de chuva. Ali, deixa eu ver aqui, atualizar meu mapa, que tá devagarzinho hoje, hein? É segunda-feira, até o mapa ele tá difícil. Ali na região de Vacaria, agora de mais cedo, tem o tempo bem nublado, tá? Inclusive na região do extremo norte do estado do Rio Grande do Sul. Região de Vacaria, tá com instabilidade, tem alguns pontos de garoão, para você ter uma ideia. Na região metropolitana, olhando aqui, região de Montenegro, um pouquinho de Viamão, tem chuva agora de manhã cedo. Restante do estado, parte sul, tem tempo firme, tempo seco. Hoje o sol é assim, vai predominar em determinados momentos, mas principalmente no final da tarde, tá? Máximas que chegam, inclusive hoje a máxima, ela vai ser lá por volta das 3, 4 da tarde, que vai até 14 graus. À noite, cai a temperatura na casa dos 8. Madrugada, amanhã, casa dos 6. Amanhã, então, temos mínima de 6, máxima de 15. Quarta, mínima de 4 graus, máxima de 14. Quinta, mínima de 5, máxima de 13. E na sexta-feira, mínima de 4 com máxima de 18, sábado e domingo, mínima na casa dos 9 e 10, com máximas entre sábado e domingo de 18 a 22 graus. Previsão é de tempo firme, tempo seco para essa semana. Tá um pouquinho de nebulosidade ingressando ali entre sexta, sábado e domingo, mas não temos previsão de chuva para essa semaninha, tá bom? São 9 da manhã, mais 30 minutos, 9h30, você curtindo a previsão do tempo aqui na nossa programação. Vamos nessa, momento de velharia aqui na nossa programação do Gazeta Play.
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1: Vamos nessa, os momentos da brilhantina estão de volta. Elvis Presley com Olivia Newman. Lembra do filme Os Tempos da Brilhantina? Crazy aqui na programação.

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2: 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Bom dia.
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2: 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Dez e 38, bom dia, muito obrigado pela companhia e pela audiência.
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2: Se liga, são 12 graus de temperatura. Bom dia pra todo mundo que tá curtindo a programação, aqui na programação. Oi pra Helena. Me perdi na hora então, falei antes 9, não, é 10h38 agora, né? E o som é do John Travolta, sim, com a Olivia Collins. Com o filme, aquele Os Tempos da Brilhantina.

Laona Prado, cobaia, pedido da Soleni. Oi, Soleni, pessoal do bairro São João, que tá curtindo a programação, desejando feliz e abençoada semana. Valeu, Soleni, excelente manhã, viu? São 10 da manhã, 47 minutos, 10 e 47, seguindo com você no oferecimento de Pet Shop Reino Animal. 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Beleza? 11 minutos para as 11 horas da manhã. 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Então, vamos que vamos, porque hoje é segunda-feira, começando a sua semaninha. Temperatura de 13 graus. 12 agora, né? 12 graus. Vai a 14 hoje à tarde.

0: Eterna Marilinha com Eu Sente Cor. E ainda rolou por aqui a programação de Henrique Juliano e Indústria Musical. São 10h59. Vamos falar de vestiário Papo de Bola? E agora o Davi Pereira fala do Grêmio.
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2: Olá, tudo bem? Chegando informações de esporte aqui na programação, novamente com o nosso vestiário Papo de Bola, agora falando do Grêmio. E com tensão até os últimos minutos, Bahia e Grêmio ficaram no empate por 1-1 na tarde de domingo e ampliaram a má fase no Campeonato Brasileiro. Em uma tarde de protestos antes, durante e após o jogo na Casa de Apostas Arena Fonte Nova, o confronto esquentou só mesmo na etapa final. O clube gaúcho abriu o placar com Vieri e a equipe baiana deixou tudo igual com Sanabria e pressionou pela virada. Everaldo, contudo, acertou o travessão, aumentando a bronca dos torcedores tricolores. Jogo que foi marcado pelos protestos dos torcedores do Bahia antes, durante e também após a partida. Horas antes do confronto, em um dos portões da Casa de Apostas Arena Fonte Nova, tricolores se reuniram para cobrar o time e pedir a saída do técnico Rogério Ceni. Grêmio que volta a campo pelo Brasileiro no próximo sábado em casa contra o Santos às 19 horas. Antes ainda, nessa quarta-feira, a equipe gaúcha recebe o Palestino às 21 horas pela Copa Sul-Americana. São informações de esporte no vestiário Papo de Bola. Qualquer momento de volta com mais.
0: Valeu, Davi! São 11h01. Bom dia pra vocês que estão aí curtindo a programação do nosso Gazeta.

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1: Estamos de volta, são 11 da manhã, 8 minutos, temperatura de 12 graus, tempo nublado em Carazinho, hein? Oi, bom dia! Querendo ouvir aí, ó. Gazeta! Grego e o Paulo Pires e a Tita de Não Me Toque, boa semana! Oi, Tita! Oi, turma aí do friozinho! Valeu, excelente semana!

da Mercosul, mesa 14, aqui na programação da sua Gazeta FM. Bom dia! Excelente manhã para todo mundo que tá aí nos acompanhando. Manhã de segunda-feira, comecinho de semana, temperatura de 13 graus. Bom dia para você, tá aí aproveitando a sua manhã no oferecimento de... 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Bom dia! Esse é o nosso Gazeta Play até o meio-dia. Lembre, daqui a pouquinho, 11h30 da manhã, a gente vai trazer F5, as informações das últimas horas em Carazinho, também pela nossa região. Já que a gente tocou antes, às 10h30, tem sempre um momento velharia, né? Então vamos que vamos, que o pessoal aqui, ó. É, antes eu toquei um John Travolta e deixa eu tocar um Elvis Presley pra galera. Essa daqui é na versão de Suspicion Minds, lá de 1973.

0: Menos é Mais com a Simone Mendes aqui na programação. E ainda teve um acordo aí de Elvis Presley com Suspicious Mind aqui na programação da sua Gazeta FM. Bom dia pra você, são 10h25. 11h25, né? Senão vou trazer aqui a doutora Lisandra pensando que tá adiantado na hora, né? Tudo bem. A gente vai falar sobre saúde bucal. O Odonto Top tá chegando por aqui, doutora Lisandra. 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Acho que eu tô me atrasando. 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

0: Chitãozinho e Chororó cantando Tente Outra Vez aqui na programação da sua Gazeta FM. São 11h34. Bom dia para todo mundo que tá aí nos acompanhando. Tá na hora de informação.
1: Obrigado, gente.
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0: Começando com o portal Gazeta670.com.br. Adolescente morre em acidente em Palmeira das Missões e outra é transferida em estado grave ao Hospital de Clínicas de Carazinho, né? Esse acidente que aconteceu hoje pela parte da manhã, quilômetro 10 da RS-325, localidade de Linha Palmeira, em Palmeira das Missões. A informação que uma adolescente de 14 anos foi encaminhada aqui ao Hospital de Carazinho, onde está sendo atendida. Pesquisa sobre satisfação do consumidor na área de abrangência da Eletrocar começa hoje e segue até agosto. Bombeiros de Soledade entrando hoje no nono dia de buscas a idoso que desapareceu no interior de Barros Cassal. Prévia do PIB brasileiro registra crescimento de 1,3% no primeiro trimestre. Mas pela décima semana consecutiva, o mercado financeiro aumentou a estimativa de inflação para esse ano no Brasil. Cantora Shakira é absolvida de fraude fiscal na Espanha e receberá um reembolso de mais de 350 milhões de reais. Justiça Gaúcha alerta sobre tentativas de golpe envolvendo processos trabalhistas. Desconfiança e indiferença dominam o sentimento dos torcedores brasileiros com a seleção antes da Copa do Mundo. 16h45, Ancelotti vai convocar os 26 jogadores. FGTACINE oferece mais de 5 mil oportunidades de trabalho aqui no estado do Rio Grande do Sul. Principais mercados para vagas são Erechim, Candelária, Garibaldi e Vacaria. Chama atenção também vagas em Nova Santa Rita, 750 novas oportunidades no mercado de trabalho. São informações do F5, você atualizando aqui na programação da sua Gazeta FM 92.9. Mais informações, acesse gazeta670.com.br. Um bom dia para você.
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0: dobradinha da Ana Castela, Caltrim Beat, aqui na programação com Era Só o Que Me Faltava. Bom dia pra todo mundo que tá aí nos acompanhando na programação da Gazeta FM 92.9. São 11h39, vamos dar um pulinho na Planalto Ótica e Joalheria. 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
1: Show de bola, Thiagão, não tem problema!
0: Valeu, um abraço!

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2: 11h41, bom dia.
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10: E se foi a semana de novo, né, gente?
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0: 12 minutos para o meio-dia. Temperatura de 13 graus, entre 12 e 13, né? Vai oscilando um pouquinho a temperatura.
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11:54. 12 graus, essa é a temperatura. Bom dia! 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Beleza? 5 minutos para o meio-dia. 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São as saideiras, as últimas de hoje dentro da programação, é claro, do Gazeta Play. Daqui a pouquinho eu volto para fechar todas aqui na nossa programação.

0: Vem, vem.
1: Panda, eu te seguro aqui na programação da sua Gazeta FM, na reta final, hein? Meio de um já. E passando o tempo. Ó, seguinte. Treze graus agora a temperatura na reta final aqui da nossa programação do Gazeta Play, que sempre tem oferecimento de Pompeia. 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Muito obrigado pela companhia e pela audiência. A gente vai fechando por aqui, lembrando que daqui a pouco tem Gazeta News, para você ficar por dentro de tudo que acontece em Carazinho, na região, no estado, no Brasil, no mundo. 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
1: Deixando a última com Alexandre Pires, em instantes tem Padre Matheus Daniele e a oração do dia.

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1: Olá, ouvintes, queridos ouvintes da Rádio Gazeta. Segunda-feira, dia 18. 18. E esse dia mundial do feijão com arroz, né? Depois de termos celebrado a solenidade da ascensão do Senhor ao céu, e agora estamos também vivendo o tempo da expectativa pelo Espírito Santo, a festa do Pentecostes. Então, a palavra de Deus que ilumina e orienta a nossa vida nesse dia, Jesus disse aos discípulos, eis que agora fala claramente e não usa mais figuras, disseram os discípulos a Jesus. Agora sabemos que conheces tudo e que não precisas que alguém te interrogue. Por isso cremos que vieste da parte de Deus. Jesus respondeu, crês agora? Eis que vem a hora, e já chegou, em que vós dispensareis e dispersareis cada um para o seu lado, e me deixareis só. Mas eu não estou só, o Pai está comigo. Disse-vos essas coisas para que tenhais paz em mim. No mundo tereis tribulações, mas tende coragem, eu venci o mundo. Então, Jesus, que...

0: com relação a isso, mas coragem, eu venci o mundo. Então Jesus é o vencedor do mundo, porque veio da parte do Pai. Então desejo uma segunda-feira maravilhosa, também uma semana de novena do Espírito Santo, uma semana de preparação para a Romaria de Santa Rita, né? Com good vibes, good bênçãos, em nome do Pai, do Filho e do Espírito Santo. Amém.
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1: Bom início de tarde. Gazeta News está na área, no trânsito, começando a movimentação. A gente tem trânsito bastante intenso nesse momento. Deixa eu ver aqui, três pontos em Carazinho. Na Avenida Flores da Cunha, com Alferes Rodrigo, direção para quem desce da Avenida para a Pátria e sobe da Pátria, principalmente. Um pouquinho de movimento do semáforo da Flores da Cunha, esquina com a 1º de Maio e a entrada da Mauá. E também o trânsito um pouquinho mais intenso, está informando, sabe aonde? Ali na Pátria, né? Com a General Sampaio, para quem acessa a Avenida Flores da Cunha e também pela Avenida São Bento, melhor dizendo, tá? Avenida São Bento. Flores da Cunha com a São Bento. São os três pontos de maior movimento informados agora. Direção 285,

Direção Saldanha Marinho. Tá tudo certo, não tem informação de obras. BR-386, direção a Sarandi. Tudo certo, não tem informação de trânsito lento. 285, direção a Passo Fundo. Movimento também tranquilo. 386 é Santo Antônio do Planalto, tá de boa. Passando Tio Hugo, tem que ficar atento. Em Tio Hugo, inclusive, tá acontecendo o famoso Parisiga, tá? Logo depois de Tio Hugo, o pessoal tava fazendo um Parisiga aí nos últimos dias e tá informando que tem bastante movimento naquela região. Então vá devagarzinho, tá? É, passando Tio Hugo, tem as obras de duplicação, tá? E tem bastante movimento, tem que ficar atento. São pontos onde não tem, né, alguns pontos não tem, não tem acostamento. Então vá com muita cautela, tá? É, e são alguns pontos de obras depois de Soledade, tá? Tem sendo informado, tem muitas obras direção à região de Marques de Souza. Agora de manhã cedo o pessoal informou que voltou a bloquear de forma momentânea o trânsito na 386 antes de Marques de Souza. Estão acontecendo dois pontos de obras, tá? Em Marques de Souza, descendo a região ali de Pouso Novo, antes de chegar em Marques de Souza, tem obras na via. Então vá com muita atenção. São as primeiras informações da sua manhã, do seu início de tarde. E não de manhã, início de tarde, segunda-feira. Daqui a pouquinho eu volto para falar de previsão do tempo, os informes econômicos e também do agronegócio. Hoje tem convocação da Seleção Brasileira. A gente vai trazer todos esses assuntos para você. Música.

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3: Meio de 17, 13 graus, essa é a temperatura. Sol brilhando entre nuvens. A gente tem aquela nebulosidade que está pela região do extremo norte do estado. E observando aqui ainda, tem umas nuvens um pouquinho mais carregadas na direção do norte do estado, já divisa com Santa Catarina, já pegando ali a região de Lages, tá? Região metropolitana hoje, Porto Alegre estava com um pouquinho de nebulosidade e chuva, inclusive, de manhã cedo, mas essa chuva já foi embora. Tem bastante nebulosidade, inclusive com algumas garoas, no litoral norte, lá na região de Torres, tá? Restante do estado, pegando Santo Ângelo agora, sol brilhando, 14 graus, Alegrete, Santa Maria, Santa Cruz do Sul, tudo com 14, Bagé na campanha está com 12, mas o solzinho está predominando por lá. Então, Uruguaiana tem 14 também, e aqui a região de Carazinho entre 12 e 13 graus. Bom, para os próximos dias, previsão de tempo que vai esfriar um pouquinho mais. Hoje, a mínima em Carazinho foi na casa do... Hoje foi mínima de 10, né? Amanhã mínima de 6 graus, máxima de 16. Quarta mínima de 4, 5, máxima de 14. Quinta mínima de 5, máxima de 13. Sexta mínima de 4 graus, máxima de 17 a 18. Sábado e domingo mínimas entre 8 e 9 e máximas entre 18 e 22 graus para o fim de semana. Não temos previsão de instabilidade. Indicadores do mercado do agronegócio, agora de manhã cedo, milho, saca 60 quilos, fechou a R$ 57,00. Trigo, grão nacional, 60 quilos, R$ 64,00. E o soja, grão, 60 quilos, R$ 112,00. Mercado financeiro, agora de manhã cedo, a Bovespa teve queda 0,42%, 176.543 pontos. O dólar ganhou força nesse início de semana, subindo, fecha a R$ 5,01 e o euro comercial também teve uma pequena elevação, R$ 5,83. Informações do mercado agrícola e o mercado financeiro. Daqui a pouquinho tem notícias do portal Gazeta 670.com.br, as informações que estão em destaque.

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1: Meio-dia 24. Informações lá no portal Gazeta 670.com.br. Tem uma informação da Eletrocar, porque hoje começou e segue até dia 16 de agosto na área de abrangência da Eletrocar a 27ª edição de pesquisa Índice Anel de Satisfação do Consumidor, organizada pela Anel. A pesquisa por amostragem estará ouvindo a opinião dos consumidores sobre a qualidade dos serviços de energia elétrica na área de distribuição da Eletrocar. Serão contatados consumidores dos municípios de Carazinho, Colorado e Santo Antônio do Planalto. As entrevistas presenciais são organizadas pela empresa Qualiteste Inteligência em Pesquisa, com profissionais devidamente identificados com crachá e uniforme. A Eletrocar recomenda aos consumidores que, caso de dúvidas, liguem para 167 Anel e fale com a Eletrocar pelos canais de atendimento 0800-541-0099. Essa informação está lá no nosso portal, no gazeta670.com.br. Uma matéria bem bacana que está lá no nosso portal, para você que gosta da questão de extraterrestres, tem um interesse sobre esse assunto. Porque a Prefeitura de Sarandi inaugurou, na semana passada, no bairro Vicentinos, um monumento em homenagem a Arthur Berletti, que foi servidor público municipal e um dos sarandienses cujo relato de abdução por extraterrestres no final da década de 50. E chamou a atenção de ufólogos e de pessoas interessadas no assunto em várias partes do mundo. A estrutura inaugurada de concreto, cerca de 15 metros de comprimento, 5 de altura, com uma esfera no centro para representar um disco voador. A obra recebeu uma placa informativa para explicar a história desse morador de Sarandi, que foi tratorista da prefeitura e também fotógrafo. A escolha da data foi 14 de maio, 68 anos, de Arthur teria vivido a experiência de ter sido abduzido e mais tarde escreveu um livro, Os Discos Voadores, a Utopia, a Realidade. Então essa matéria completa está lá no nosso portal, bem bacana, interessante, né, para vocês que gostam dessa questão aí de vida extraterrestre, está lá no nosso portal e também tem o livro, né, Os Discos Voadores da Utopia, a Realidade. Essa é a obra que está lá no município de Sarandi. Meio-dia 27, daqui a pouco a gente fala de segurança pública. Tem destaques já lá no nosso portal, quiser dar uma adiantada, também no @portalgazetars.

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1: Vamos até a redação. Davi Pereira trazendo as informações da segurança pública.
2: Olá, Thiago. Bom início de tarde para você, para todos os ouvintes aqui da Gazeta FM, chegando informações de segurança pública, trazendo um pouco dos destaques também desse final de semana. No início da madrugada de domingo, a Brigada Militar e o Corpo de Bombeiros foram acionados para atender a um acidente de trânsito no bairro Santo Antônio. Condutor de um Ford Fiesta que perdeu o controle, acertando o muro e o pátio de uma casa entre as ruas Tiradentes e Félix da Cunha. Corpo de Bombeiros que chegou a ser acionado, mas o condutor e o passageiro não necessitaram de atendimento. Houve danos expressivos no automóvel e no muro do imóvel. As circunstâncias e a dinâmica do acidente não foram informadas. Também é destaque, na última sexta-feira, a Brigada Militar realizou um patrulhamento embarcado na barragem do Rio Passo Fundo, localizada no município de Campinas do Sul. Ação que teve como objetivo fortalecer a fiscalização ambiental na região, prevenindo crimes como pesca predatória, caça ilegal e outras infrações contra o meio ambiente. Durante a operação, policiais militares do 3º Batalhão de Polícia Ambiental encontraram pedaços de redes de pesca inseridas ilegalmente nas águas da barragem. E também com informações das estradas, na tarde de ontem, a Polícia Rodoviária de Palmeira das Missões atendeu um acidente no quilômetro 10 da ERS-325, na localidade de Linha Palmeira, em Palmeira das Missões. Colisão que envolveu um veículo Onix emplacado em Frederico Westphalen, conduzido por um homem de 85 anos, e um veículo Fiat Uno emplacado em Rodeio Bonito, que era conduzido por um adolescente de 16 anos. No Fiat Uno havia 4 adolescentes como passageiras, sendo 3 delas com 14 anos de idade e outra com 15 anos. Segundo o histórico da ocorrência, conforme apurado pelos policiais, o veículo Fiat Uno deslocava-se no sentido Cerro Grande, Novo Tiradentes, quando colidiu com o Chevrolet Onix, que acessava a rodovia ao sair de uma residência, obstruindo a frente do outro veículo. Após a colisão, Fiat Uno capotou sobre a via. Os ocupantes do Uno ficaram lesionados e foram encaminhados ao hospital. A adolescente de 15 anos, identificada como Bianca Biaçu Silvestre, que estava na carona, chegou a ser socorrida e levada ao hospital de Rodeio Bonito, mas não resistiu aos ferimentos. Outra adolescente de 14 anos foi encaminhada em estado grave ao Hospital de Clínicas de Carazinho, onde foi atendida pela equipe de neurologia e passou por exames. Prefeitura de Cerro Grande, município de 2.379 habitantes, decretou luta oficial de 3 dias pela morte da jovem Bianca, conforme decreto assinado pelo prefeito em exercício, Givanildo José Sense. As atividades públicas municipais foram suspensas também nesta segunda-feira, mantendo apenas os serviços essenciais. O documento presta solidariedade a famílias, amigos, colegas, professores e a comunidade escolar do Colégio Estadual Dr. Dorvalino Luciano de Souza, onde Bianca estudava, a jovem que era filha de servidora municipal. Essas são algumas informações aqui na programação do Gazeta News. Qualquer momento de volta com mais.
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1: Valeu, Davi. Daqui a pouquinho, Davi volta com informações do esporte. E aí, quem você convocaria para a Copa do Mundo? Você levaria o Neymar ou não? Daqui a pouquinho tem informações da dupla Grenal e a gente toca nesse assunto também.

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4: Voltamos, 20h40. Temperatura de 13 graus, sol brilhando em Carazinho. Até a 1 da tarde no Gazeta News. Tem música e tem informação pra você aqui na número 1.
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4: Vamos de volta à redação com o Davi Pereira e as informações do esporte, Davi.
6: Olá, Thiago. Bom início de tarde para você, para todos os nossos ouvintes. Chegando informações de esporte aqui no Gazeta News. Falando de Internacional, que com a goleada sobre o Vasco pelo Brasileiro, ampliou a sequência invicta na temporada e se despediu do torcedor da melhor forma possível. Isso porque serão mais dois compromissos antes da parada para a Copa do Mundo, ambos longe do Beira-Rio. Um fator que mantém a empolgação colorada, visto o retrospecto do time na competição. Até o início da 16ª rodada no Brasileirão, o Inter era o 7º melhor visitante, com uma única derrota em 7 partidas disputadas fora de casa. No período, venceu Santos e Corinthians e arrancou pontos de Flamengo, Remo, Botafogo e Coritiba. O único revés foi diante do Atlético Mineiro na 5ª rodada. Jogando no Beira-Rio, Colorado faz apenas a 12ª melhor campanha na Série A, com 11 pontos somados dos 27 disputados. Vive um momento de recuperação, com 2 vitórias seguidas contra Fluminense e Vasco. O triunfo recente contra os cariocas, inclusive, aumentou a invencibilidade do Inter na temporada. São 7 jogos sem derrota, a última para o Mirassol no Brasileiro. Desde então, soma 5 vitórias e 2 empates. Melhor sequência e mais de um ano desde o começo do Brasileirão e Libertadores de 2025, após a campanha do título gaúcho invicto. Essa sequência recente que ajudou a colocar o Inter pela primeira vez na página superior da tabela. Informações do Colorado, então, que amplia essa sequência invicta e aposta em retrospecto fora para subir na tabela do Brasileirão. E com informações do Grêmio, que jogando na Arena Fonte Nova em Salvador, empatou com o Bahia por 1-1 na tarde deste domingo, em duelo válido aí pela 16ª rodada do Brasileirão. Gols da partida foram marcados no segundo tempo. Vieri abriu o placar para os gaúchos e Sanabria deixou tudo igual para os baianos. Com o resultado, o tricolor deixou o Z4 e assumiu a 15ª posição com 18 pontos. Na quarta-feira, às 21 horas, pela Copa Sul-Americana, recebe o Palestino na Arena. No sábado, às 19 horas, o adversário é o Santos, também Porto Alegre, pela competição nacional. Retomando o esquema com 3 zagueiros, Luiz Castro surpreendeu ao deixar Gustavo Martins, Gabriel Mack e Amuso no banco de reservas. Recuado e com dificuldades na marcação, Grêmio viu o Bahia criar 2 chances rapidamente. São informações de esporte aqui na programação da Gazeta FM, qualquer momento de volta com mais.
4: Valeu, Davi, muito obrigado pelas informações. Pois é, e hoje tem convocação, né, pra Copa do Mundo. É hoje que o Ancelotti convoca. Então, a lista de 50 e poucos nomes já foi encaminhado para a FIFA na semana passada. E essa FIFA e essa data, né, é de hoje, é se tira de 55 nomes os 26. Tem uma lista que muita gente está, digamos assim, apostando numa pré-convocação, tá? Como os goleiros Alisson, o Bento e o Ederson. Laterais: Alexandre, Wesley, Danilo e Douglas Santos. Zagueiro: Gabriel Magalhães, Marquinhos, Bremer, Léo Pereira e Ibanez, né? Meias: Casemiro, Bruno Guimarães, Danilo, Fabinho e Paquetá. E no ataque, a pré-lista deve ter Vini Júnior, Matheus Cunha, Rafinha, Luiz Henrique, Martinelli, Igor Thiago, João Pedro, Endrick e Ryan, tá? Bom, surpresas, pode ter um Thiago Silva? Pode ter um Hugo Souza, goleiro? Pode, Neymar, o Pedro do Flamengo, ó, vou dizer, viu? Neymar e Pedro, com certeza, eu acho que daria para colocar aí no lugar de alguns aí desse ataque que o pessoal tá apostando. O Neymar foi colocado na pré-lista e com algumas lesões, por exemplo, do Estevão, ele foi colocado. Então, a gente tá de olho nessa convocação que sai hoje, 15 para 5 da tarde, do Mr. Ancelotti. São 12:44, 12:44. Bom início de tarde para você. Daqui a pouquinho a gente volta fazendo um giro aí da informação pelos principais portais de notícia no estado, no Brasil e também pelo mundo afora.

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2: Meio-dia 48. Falar sobre as vagas de emprego, porque as agências FGTACINE aqui no estado do Rio Grande do Sul estão com mais de 5 mil oportunidades de emprego abertas nesta semana. Segundo informado pelo FGTAS, 4.404 são vagas permanentes e 650 temporárias. Ainda 199 vagas exclusivas para PCDs e também que tenham outras, mais de 3 mil, que também aceitam candidatos com deficiência. Oportunidade de trabalho chama atenção aqui no estado, a indústria, a maior parte das vagas, 44%. Sequência tem serviços, segmentos e serviços, 25%, e o comércio, 19%. A maioria das oportunidades, equivalente a 85%, não exige experiência profissional, 37%. Pedem escolaridade mínima, entre outras exigências, 22% requer ensino fundamental completo, 16% ensino médio completo. Relação, salários, 61% das vagas têm remuneração de 1 a 1 salário mínimo e meio, e são as maiores cidades com vagas. Nova Santa Rita tem 750 oportunidades, Erechim, 473, Candelária, 267, Garibaldi, 217, Vacaria, 207 vagas. Então busque a agência FGTACINE, que em Carazinho, semana passada, nós tivemos inclusive um feirão de empregabilidade, eram mais de 100 vagas, e mais de 300 pessoas participaram de processo de seleção, né? Algumas vagas ainda restam lá. Então acesse também você o FGTAS, vem até o FGTACINE aqui de Carazinho. Informações pelo estado, pelo Brasil. Prévia do PIB brasileiro registrou crescimento de 1,3% no primeiro trimestre. E pela décima semana consecutiva, o mercado financeiro aumentou a estimativa de inflação para esse ano no Brasil. Um terremoto na China provocou mortes e destruição. Pelo mundo afora, né? Nesse registro triste aí das últimas horas. Dívida do Rio Grande do Sul com a União desafia postulantes ao Piratini. Pré-candidatos pleiteiam desde a continuidade da suspensão de parcelas até novos cortes de juros, mas pagamentos voltam no ano que vem e mudanças dependem de um acordo nacional.

Falar sobre esse terremoto para a gente finalizar, né? Teve esse terremoto na região da China. Hoje, pelo menos 2 mortos e mais de 7 mil pessoas tiveram que evacuar residências. 13 prédios desabaram. Esse registro é um caso que chama a atenção pela gravidade da situação. Infelizmente, 2 mortos, mas poderia ter sido bem pior, segundo as autoridades chinesas. São algumas notícias das últimas horas pelo mundo afora. Para fechar, uma mega operação fechou shoppings populares com mais de 2 mil lojas na região de São Paulo, né? Uma mega operação da Receita Federal fechou temporariamente hoje 2 shoppings do Brás, no centro de São Paulo. Atrás de produtos falsificados, como camisetas da seleção, o Shopping 25 Brás e Stout, que juntos têm cerca de 2 mil lojas, estão interditados e devem permanecer por pelo menos 2 semanas para que auditores possam averiguar se há mercadorias em situação irregular. Fato que chamou atenção hoje na Grande São Paulo. Receita está mirando produtos falsificados, principalmente as camisas da seleção brasileira. 9 minutos para 13h. Mais informações ao longo da programação. Você também acessa o gazeta670.com.br.

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1: Deus que me perdoe, que semana mais comprida, rapaz. Não passa?
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3: É isso aí, chegando o Cine Drops aqui na 92.9 com dica de série pra você. Quero falar da série Atlanta, criada e estrelada pelo Donald Glover. É uma série completamente diferente. Mistura comédia, drama, crítica social de um jeito criativo, estranho e extremamente inteligente. Tem humor ácido e a série fala sobre racismo, fama, cultura pop, ansiedade e os dilemas da vida moderna. Tudo isso com episódios imprevisíveis e personagens marcantes que fogem de qualquer padrão. Se você quer algo original, provocador e fora da curva, vai com a série Atlanta. Disponível na Disney Plus e também na Netflix. Essa foi a dica do Cine Drops. Qualquer momento, de volta com mais.
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7: Pelo amor de Deus, vizinha, tá a debater tudo que é coisa, né? De frio.
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Com certeza um dos grandes clássicos que marcaram os anos 90. Iggy Pop com Kate Pearson, Candy. Exatamente lá de 1990. É a ovelharia da Gazeta FM desbloqueando a sua memória com as velhinhas vitaminadas da música, sempre num oferecimento de Amigos de Patas Pet Shop e de GP Pneus. Paradinha rápida e já já estamos de volta com o segundo bloco de hoje.

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Tá aí o clássico da banda alemã Propaganda. Não é propaganda comercial, é o nome da banda mesmo. Propaganda com Duel. Sucesso lá do ano de 1985. Essa música que também fez parte da trilha sonora internacional da novela da Globo Selva de Pedra, lá de 86. É Ovelharia contando a história aqui na Gazeta FM, com aquelas que marcaram época, né? No flashback dos anos 70, 80, 90, início dos 2000. A próxima é a pedidos do ouvinte, The Police.

O ano era 2008. O resto é história, né? Depois disso, essa música se tornou um hino do rock gaúcho. Fera Louca, Borracho e Louco. Nas últimas do nosso Velharia Primeira Edição, o arquivo musical da Rádio Gazeta FM, sempre num oferecimento de Amigos de Patas Pet Shop e de GP Pneus. Para fechar, tem o aniversariante do dia. Jack Johnson, cantor, surfista havaiano, está completando hoje 51 primaveras. Cantor e compositor Jack Johnson, soprando as velhinhas nesta segundona e recebendo a sua homenagem aqui no Velharia com um dos grandes hits da carreira dele. Flake, para fechar a conta do Velharia, já tem Mistura Fina.

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4: Joias Link Ótica informa. 2:10, 14 graus.
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Essa é nossa, essa é de Carazinho, 2h20. 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

0: Uma ótima tarde de segunda-feira, um bom início de semana para você que tá ligadão aqui no Som da Gazeta, curtindo as primeirinhas do nosso Mistura Fina, 2h27.
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0: Muito bem, tá na hora de dar aquele F5 aqui na tarde da Gazeta FM e atualizar você com os destaques dos principais portais de notícias nesta segunda-feira, hoje, 18 de maio de 2026. Tarde de tempo nublado em Carazinho, temperatura na casa dos 15 graus e a máxima prevista para hoje. Presidente Lula diz que isenção do imposto de renda até R$5 mil é bom, mas é pouco. Lula defende justiça tributária e critica que mais ricos pagam menos impostos no Brasil. URGS, Universidade Federal do Rio Grande do Sul, divulga aí datas para o vestibular 2027. Será nos dias 28 e 29 de novembro. O processo contará com 15 questões em cada uma das 9 nas provas objetivas e mais uma redação. Alívio no bolso. Motoristas podem deixar de pagar taxa de licenciamento anual no Rio Grande do Sul. O projeto para eliminar cobrança avançou aí na Assembleia Legislativa e pode ser votado nas próximas semanas. Violência no trânsito. Acidentes em estradas do estado deixam ao menos 13 mortos desde o fim de semana. O maior número de vítimas foi registrado no noroeste do Rio Grande do Sul. Pelo mundo, Cuba recebe ajuda humanitária do México. Cuba enfrenta a crise econômica e energética e recebe quinto envio de suprimentos essenciais para a população. E para fechar, Carlo Ancelotti, técnico da seleção brasileira, revela hoje os 26 convocados pela seleção para a Copa do Mundo dos Estados Unidos. É hoje, 15 para 5 da tarde, Ancelotti então vai revelar aí os 26 convocados para a Copa do Mundo. E aí, será que o Neymar vai para a Copa? É a pergunta que não quer calar, né, nesta segunda-feira aí, de convocação para a Copa do Mundo dos Estados Unidos.
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0: 2h29, segue o som aqui no Mistura Fina, agora com o sucesso de Mari Fernandes. O WhatsApp já tá liberado para você pedir o seu som, mandar o teu alô, 991836300.

0: Esse é o som do Mistura Fina, dando aquele up, dando aquele gás aí na tua segunda-feira, após final de semana. Vem espantar aí a preguiça com a gente com muita música boa aqui na Gazeta FM. Fechando mais um bloco então com Swedish House Mafia, Don't You Worry Child. Ainda teve Junior Villa com Oshi e o sucesso da cantora Mari Fernandes, Teu Amigo Cuidou. E você comandando, claro, né, a playlist do Mistura Fina junto com a gente até às 5h30 da tarde, num oferecimento de Beersite, Farmácias Associadas, Atitudes Educação, O Boticário e também para Pet Shop Reino Animal, Motel Fantasy Paradiso e Coprel Telecom. Para pedir o seu som...
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0: WhatsApp interativo 99183-6300. Até às 5 da tarde, você pede e a gente toca. As mais pedidas voltam entre 5h30 e 6 da tarde. Então vai votando, vai pedindo a sua música favorita aí pra ela bombar aqui na programação do Mistura Fina até às 5. 99183-6300. A Camila já tá ligadinha com a gente, Camila tá no trabalho, né? Acompanhando aí o Mistura Fina pra ouvir uma mais antiguinha do Jorge Mateus, O Que É Que Tem? Boa, Camila! Vamos curtir essa então aí na sequência, já vamos programar para o próximo bloco Jorge Mateus, a pedidos da Camila. Que segundou com tudo, né? Vamos pra cima aí, Camila. Bom trabalho pra todo mundo. Obrigado pela audiência. A Daya também tá na sintonia pra ouvir BTS com Swim, oferecendo pras amigas do Colégio Princesa. Legal, valeu, Daya. Valeu, galerinha aí do Colégio Princesa. Muito obrigado também pela companhia. Abraço lá pra Daya, pra todas as amigas, né? Que já já vão curtir o som, o K-pop do BTS. O novo sucesso aí dos coreanos do BTS, Swim, também bombando aqui na Gazeta. E pra fechar tem um alô do Diogo, tá na sintonia, tá no trabalho pra curtir um Armandinho. Ah, o poeta Armandinho não pode faltar, né, Diogo? Aquele abraço aí, brother. Obrigado pela audiência, obrigado pela participação. Já já tem mais recadinhos do ouvinte aqui no nosso WhatsApp interativo. Mande o seu 99183-6300.

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7: E se foi a semana de novo, né, gente? 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Meu Deus do céu.
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0: Gazeta, 7 para as 3, tá na hora do Papo de Bola. Vestiário Gazeta, vem pra cá, Davi Pereira.
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2: E aí, tudo bem? Chegando o Vestiário Papo de Bola aqui na programação da Gazeta FM com as informações do Internacional, que foi letal e arrasou o Vasco no Beira-Rio na noite de sábado ao vencer por 4-1 em partida válida pela 16ª rodada do Campeonato Brasileiro. Em campo, o time gaúcho foi categórico, fez 2 gols em cada tempo e construiu o resultado elástico em casa. Carbonero 2 vezes, Alejandro e Bernabé marcaram os gols do Colorado, que chegou a 7 jogos de invencibilidade na temporada. A vitória que fez o Inter dar um salto na tabela. A equipe havia entrado em campo em 14º lugar, agora está em 11º com 21 pontos. Internacional que volta a campo no outro sábado, dia 23, às 17 horas, diante do Vitória, no Barradão, pela 17ª rodada do Brasileirão. Informações de esporte aqui no Vestiário Papo de Bola na Gazeta FM.
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0: Companhia da Gazeta FM, tocando aquela playlist de qualidade aí pra você curtir nesta tarde de segundona aqui no Mistura Fina. Que de Abelha, Peito Aberto. Ainda tivemos Somber com Back to Friends, MC Daniel e Glória Groove com Nunca Mais e o Jorge Mateus com O Que É Que Tem. Sequência aí toda a pedidos do ouvinte, né? Através do nosso WhatsApp interativo 991836300. Aproveita até às 5 da tarde para programar a sua favorita aqui na tarde do Mistura Fina, sempre num oferecimento de Beersite, Farmácias Associadas, Atitudes Educação e O Boticário.
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0: Bora lá dar aquela atualizada na previsão do tempo. Segunda-feira que começou com tempo nublado na região. A mínima em Carazinho foi registrada aí na casa dos 8 graus. A máxima já está nos 15 e não deve passar disso, viu? Condições nubladas que devem seguir aí ao longo

Temperaturas vão caindo aí ao longo da semana. Quarta-feira deve começar com mínima de 5, máxima de 15. Sol com diminuição de nuvens de manhã, tarde ensolarada, noite de céu limpo, também sem previsão de chuva na quarta. Quinta-feira, mínima de 5, máxima não vai passar dos 13 na quinta. Sol com muitas nuvens durante o dia, períodos de nublado, mas também sem chance de chuva. Sexta-feira, previsão marcando mínima de 4 graus na sexta. Mínima de 4, máxima de 17, sol entre nuvens, períodos de nublado, mas também sem chance de instabilidade. Semaninha que deve ser de tempo seco, né? Mas com a volta do frio e possibilidade de geada aí na região.

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0: o Mistura Fina, misturando muito sucesso na sua tarde de segunda-feira, fechando aí com o pagodinho, né? Do grupo Sorriso Maroto, ou melhor, Jeito Moleque pela vida inteira. Ainda ouvimos Léo Balbinotti com Danilo e Davi, o Número Chato. E o clássico do Jota Quest, Sempre Assim. Por falar em clássico, 4h15 da tarde tem o nosso Momento Velharia, trazendo, né, aquele flashback que marcou época, trazendo aí alguma historinha desta segunda-feira, 18 de maio, no mundo da música. 4h15, então, Momento Velharia para desbloquear a memória aqui no Mistura Fina. 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Tá na hora de conferir os destaques do Portal Gazeta. Para isso, a gente vai para a redação aqui da rádio conversar com Alessandro Tavares, que vai deixar você por dentro aí das notícias que são destaques nesta segundona no portal. Fala aí, Alessandro, boa tarde!
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2: Boa tarde para você, boa tarde para quem se liga com a gente aqui na programação. Vamos trazendo aquele destaque no Portal Gazeta para esta segunda-feira. Adolescente morre em acidente no trecho de Palmeiras das Missões e uma outra vítima é transferida em estado grave para o HCC. Esse acidente aconteceu no trecho da Polícia Rodoviária Estadual de Palmeiras das Missões e 5 jovens ficaram feridos depois de uma colisão entre o carro que eles estavam com o automóvel de um idoso que ingressava na rodovia. A matéria completa lá no Portal Gazeta. E atenção para os consumidores da Eletro Car. Começou hoje a pesquisa sobre a satisfação dos consumidores da área de abrangência da Eletrocar. Essa pesquisa, chamada IASC, ela é feita anualmente pela ANEEL e vai até o mês de agosto. Serão ouvidos por amostragem clientes de Carazinho, Santo Antônio do Planalto, também de Colorado. Os detalhes no Portal Gazeta. Também, hoje, o presidente da Cotrijal, Ney Cesar Mônica, esteve participando da reunião almoço da SIC, o Ideias na Mesa, e trouxe informações sobre a Expo Direto Cotrijal. Anunciou que, para o próximo ano, serão liberadas mais 14 novas quadras com 3 mil metros quadrados cada, que vai possibilitar a instalação de mais empresas na Expo Direto do próximo ano. O presidente também formalizou o apoio da cooperativa à intenção de Carazinho de melhorar a infraestrutura para o aeroclube e assim potencializar que tenhamos na cidade no futuro voos comerciais e quem sabe até o recebimento de voos e carga. A matéria no Portal Gazeta. E também nós conversamos com o jornalista Leandro Becker, editor da agência de notícias Intercept Brasil. Na semana passada, o Intercept Brasil, e uma matéria que é assinada também pelo Leandro, colocou em xeque, possivelmente, a candidatura do candidato Flávio Bolsonaro à presidência da República, ao revelar que ele teria solicitado recursos para o banqueiro preso Daniel Vorcaro, para financiar o filme que conta a história de seu pai, o ex-presidente da República. Leandro explica os caminhos desta reportagem. Essas e outras informações lá no Portal Gazeta. Eu sou o Alessandro Tavares e volto em seguida com mais atualizações para você.
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4: Meu Deus, segunda-feira e ninguém falou de fazer um churrasco, nada. 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
5: No ar mais um Cine Drops, trazendo agora uma dica diretamente do espaço. Isso aí, a franquia Star Trek, que ganhou uma aposta com Star Trek Academia da Frota Estelar, a série que acompanha os primeiros passos de jovens cadetes que sonham em explorar o universo e seguir os caminhos da Frota Estelar. Produção que chegou cercada de expectativa e com elenco de peso. Holly Hunter vive a comandante da USS Athena, enquanto Paul Giamatti assume o papel do grande vilão da história. Tatiana Maslany também está no elenco, ao lado de nomes conhecidos pelos fãs da franquia. Com aventura, ficção científica e o espírito clássico de exploração de Star Trek, a série promete abrir um novo capítulo nesse universo. Dica de hoje, Star Trek Academia da Frota Estelar, disponível na Paramount para você assistir. Esse foi o Cine Drops, qualquer momento, de volta com mais.
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0: daí, mais uma mistura de sucessos do ouvinte aqui no nosso Mistura Fina Gazeta, 2 para as 4.
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0: Começando mais uma semaninha na companhia da sua Gazeta FM 92.9, mais uma semana de Mistura Fina, né? Misturando música boa com informação e prêmios aqui nas tardes da Gazeta. E aí, já mandou a sua mensagem hoje? Já fez a tua sugestão musical aqui no nosso WhatsApp interativo? Até às 5 você pede e a gente toca. 99183-6300. Adriana, do bairro Vila Rica, tá na sintonia para curtir aí o novo sucesso de Zezé de Camargo, Irmão da Lua, Amigo das Estrelas. Valeu, Adri, obrigado aí pela audiência, obrigado pela participação. Um grande abraço também aí para toda a galera do bairro Vila Rica, sempre bombando aqui na Gazeta FM. Valeu, boa semana para todo mundo aí. A Cíntia também tá deixando a sua sugestão musical pra gente, pra curtir Danilo e Davi, Não Mexe Nas Minhas Gavetas. Essa aí que tá bombada pelo Brasil, a gente já tocou na tarde de hoje, mas com certeza já já vai repetir no Top 6 do dia aqui na programação. Valeu, Cíntia. Beijo, querida. Boa semana. Obrigado aí pela audiência. Boa tarde, Gustavo. Aqui é a Catiana dos Santos. Também tô ligadinha. Valeu. Oi, Cati. Obrigado pela companhia. Obrigado pela participação. Tudo de bom. E para fechar aqui mais uma sequência do ouvinte, o Rafa também tá na sintonia com o Mistura Fina para ouvir Casa Assombrada, da banda Fresno. Valeu, Rafa. Aquele abraço aí, brother. Obrigado pela audiência. Obrigado pela sugestão. Misturando muito sucesso na sua tarde até às 5h30. Mistura Fina no ar. Bom início de semana, gente. Uma ótima segunda-feira para você. Que dê tudo certo na tua nova semana.

0: Esse é o som do Mistura Fina, misturando todos os ritmos na sua tarde de segunda-feira com o pop rock da Pink, Who Knew? E o sertanejo de Zezé de Camargo. São 4h07, tá na hora de conferir mais uma edição do Papo de Bola, Vestiário Gazeta, trazendo informações sempre da dupla Grenal aqui nas tardes do Mistura Fina. E por falar em futebol, hoje, 5 da tarde, né, sai aí os convocados, os 26 convocados para a Copa do Mundo de 2026. E aí, será que o Mister Carlo Ancelotti vai levar o Neymar? É a pergunta que não quer calar, né? Você aí, você que tá nos ouvindo, levaria o Neymar pra Copa? Tá chegando o vestiário, fala aí, Davi Pereira.
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2: Olá, tudo bem? Chegando informações de esporte aqui na programação, novamente com o nosso vestiário Papo de Bola, agora falando do Grêmio. E com tensão até os últimos minutos, Bahia e Grêmio ficaram no empate por 1-1 na tarde de domingo e ampliaram a má fase no Campeonato Brasileiro. Em uma tarde de protestos antes, durante e após o jogo na Casa de Apostas Arena Fonte Nova, o confronto esquentou só mesmo na etapa final. O clube gaúcho abriu o placar com Vieri e a equipe baiana deixou tudo igual com Sanabria e pressionou pela virada. Everaldo, contudo, acertou o travessão, aumentando a bronca dos torcedores tricolores. Jogo que foi marcado pelos protestos dos torcedores do Bahia antes, durante e também após a partida. Horas antes do confronto, em um dos portões da Casa de Apostas Arena Fonte Nova, tricolores se reuniram para cobrar o time e pedir a saída do técnico Rogério Ceni. Grêmio que volta a campo pelo Brasileiro no próximo sábado em casa contra o Santos às 19 horas. Antes ainda, nessa quarta-feira, a equipe gaúcha recebe o Palestino às 21 horas pela Copa Sul-Americana. São informações de esporte no vestiário Papo de Bola, qualquer momento de volta com mais.

Uma ótima tarde de segunda-feira, uma baita semana para você que tá curtindo e cantando com as confirmadas aqui do nosso Mistura Fina. Fechando mais um bloco de sons com Gian e Giovanni, participação de Bruno e Marrone, Me Faz Te Odiar. Ainda passou por aqui o som de Luan Santana com Ana Castela, Di Ferreiro, Pink e Zezé de Camargo. Misturando o pop rock com o sertanejo, com o pagode, tem as nacionais, tem as internacionais. Mistura Fina, até às 5h30 te fazendo companhia num oferecimento de Beer Site. 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Bom, gente, está chegando aí o nosso break comercial. Na volta tem Momento Velharia, aquele momento em que a gente traz aí aquele flashback que marcou época lá nos anos 70, 80, 90, início dos 2000. Fica por aí para curtir comigo o Momento Velharia que tá chegando para matar a saudade aqui no Mistura.

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2: Pessoal do grupo, tudo certo? 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
4: Atenção, pessoal, informação passada agora há pouco pela Polícia Federal, que amanhã, às 14h45, vai ser 15 para as 3.
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Momento Velharia de hoje é especial, é em homenagem ao cantor Chris Cornell, que em 18 de maio de 2017 nos deixava aos 52 anos, deixando aí um legado gigantesco para o rock. 9 anos sem Chris Cornell, uma das vozes mais marcantes de todos os tempos. Curte aí a voz do cara, com a banda Audioslave e esse clássico da música aqui, ó.

0: Muito bem, está na hora de dar mais um F5 aqui na tarde do Mistura Fina e deixar você muito bem atualizado com os destaques dos principais portais de notícias nesta segunda-feira, 18 de maio de 2026. Violência no trânsito, acidentes em estradas do Rio Grande do Sul deixam ao menos 13 mortos desde o fim de semana. O maior número de vítimas foi registrado no Noroeste Gaúcho. Alívio no bolso. Motoristas podem deixar de pagar taxa de licenciamento anual no estado. Projeto para eliminar a cobrança avançou na Assembleia Legislativa e pode ser votado aí nas próximas semanas. Presidente Lula diz que isenção do imposto de renda até R$5 mil é bom, mas é pouco. Lula defende justiça tributária e critica que mais ricos paguem menos impostos no Brasil. Também é destaque, massa de ar frio trará geada e temperaturas negativas ao estado. Próximas madrugadas devem ser gélidas, principalmente entre terça e a sexta-feira. Neto é investigado por matar avô a facadas em Nova Prata. E ainda, daqui a pouquinho, técnico da seleção brasileira Carlo Ancelotti revela aí os 26 convocados para a Copa do Mundo 2026. Já a gente traz a edição especial do Papo de Bola Vestiário Gazeta, anunciando para você aí os convocados pelo Ancelotti para a Copa do Mundo dos Estados Unidos.
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0: 15 faltando para 5, 15 graus em Carazinho. Segue o som por aqui com Munhoz e Mariano e Panda.

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2: 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Olha a hora, 8:05.
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0: Vai, boiadeiro! Cana Castelo, o que que
1: é? Parece que eu já quero sentar aqui num bar em Goiânia mesmo e já começar a beber ouvindo essa.
0: Pronto.

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Um bom fim de tarde de segunda-feira para você que tá curtindo o nosso Mistura Fina com essa sonzeira da banda Snow Patrol, Open Your Eyes. Ainda ouvimos Vitor Clay, Matheus e Cauã, Hugo e Guilherme com Ana Castela e abrindo o bloco de sons com Adele, Someone Like You. 5:13, 14 graus de temperatura neste fim de tarde em Carazinho. De céu parcialmente nublado, até tivemos algumas aberturas de sol, né? Mas no momento é tempo parcialmente nublado aqui na região do bairro Boa Vista, temperatura que deve cair também na noite de hoje, temperatura média deve ficar aí na casa dos 10 graus para a noite desta segunda-feira, 18 de maio. Aliás, segundo a previsão, uma massa de ar frio trará geada e temperaturas negativas aí ao Rio Grande do Sul nesta semana. Para amanhã, terça-feira, o dia começa com a mínima de 6 graus em Carazinho, máxima não vai passar dos 15 graus, tempo bom, sol com algumas nuvens, não chove. Quarta-feira, mínima de 5, amanhecer de 5 graus na quarta e a máxima não passando dos 16. Entre quinta e sexta-feira, as temperaturas aí despencam um pouco mais. Mínima de 4 graus na quinta-feira em Carazinho, máxima de 15. Sexta-feira também com mínima de 4, máxima subindo um pouquinho na sexta, chegando aí na casa dos 17 graus. Já sabe então, né? Se prepara aí para enfrentar uma semaninha de frio aqui no Norte Gaúcho. Temperaturas caindo, prepara aquele casaco mais pesado, né? Luvinha, cachecol. E bora encarar então aí mais uma semana com a Gazeta FM. Depois do intervalo, tô de volta com as últimas do Mistura Fina, porque já já tem o Top 6 do dia e já já também tem a lista de convocados para a Copa do Mundo. Davi Pereira daqui a pouquinho chegando aí com edição especial do

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0: Uma ótima semana pra você na companhia da Gazeta FM 92.9. Que seja uma semana com dias de luta, mas também com dias de glória. Já dizia Charlie Brown Jr. Pra fechar aí mais uma tarde de Mistura Fina aqui pela Gazeta. Mistura Fina desde as 2 da tarde, né? Misturando muita música boa aí no seu rádio, sempre com a força de Beersite, Farmácias Associadas, Atitudes Educação e O Boticário. Fim de tarde de tempo bom em Carazinho, tempo firme, temperatura aí na casa dos 14 graus. Temperatura média aqui na noite de hoje deve ficar aí na casa dos 11, 10 graus aqui em Carazinho. Então se tu vai sair aí, né, tem compromisso na noite, se agasalha bem pra encarar o frio, beleza? Para amanhã, terça-feira, mínima de 6 graus no amanhecer, máxima de 16 também com tempo firme. Tá certo? Muito obrigado pela sua audiência e parceria. Davi Pereira, nada da lista do Ancelotti, meu querido. Boa tarde.
1: E aí, Gustavo, boa tarde para você, para todos os nossos ouvintes. Por enquanto, nada, Gustavo. O pessoal
0: Davi tá
1: lá
0: acompanhando ali.
1: Só né? A gente tá assistindo ao vivo aqui, Gustavo, então a convocação da seleção brasileira. É, o pessoal tá fazendo aquela solenidade, né? A fala aí do presidente da CBF, do vice-presidente, representantes também da seleção feminina, né? Ano que vem a gente vai ter a Copa Feminina de Futebol aqui no Brasil.
0: Olha aí,
1: o pessoal
0: rapaz
1: também tá fazendo algumas homenagens, falando aí sobre o Pelé, sobre o Zagallo, e logo mais deve sair, né, essa convocação, essa lista oficial dos 26 jogadores aí que farão parte da seleção brasileira para disputar a Copa do Mundo 2026. Maior expectativa da galera, é claro, né, Gustavo, se Neymar vai ser ou não convocado pelo mestre, né, o professor Ancelotti.
0: Você convocaria, levaria o Neymar para a Copa, Davi Pereira?
1: Isso eu vou deixar para quem entende, né, Gustavo?
0: Vou deixar para o homem, né, para o mister.
1: Isso aí.
0: Daqui a pouquinho, então.
1: É, assim que a gente tiver, né, mais detalhes aqui, agora Dilcinho tá subindo ao palco, acho que vai fazer uma apresentação por ali, e assim a gente segue. Assim que tiver a lista, com certeza a gente vai divulgar também pros nossos ouvintes.
0: Beleza, Davi Pereira, que já tá também no ar aqui, trazendo pra você o top 6, né, das mais pedidas do dia, velharia, e claro, Davi também vai trazer, então, a lista, a tão esperada lista dos convocados para a Copa do Mundo 2026.
1: Isso aí, Gustavo. Daqui a pouquinho a gente traz mais informações.
0: Tá certo, então. Obrigado, Davi.
1: Até mais.
0: Valeu, até mais. Agradecendo você pela audiência e companhia em mais uma tarde de Mistura Fina. Tô de volta amanhã, gente. 1 da tarde com o Velharia Primeira Edição e na sequência sempre com o nosso Mistura Fina aqui na tarde da número 1 de Carazinho. Um bom fim de tarde pra todo mundo aí. Tá no trânsito, vai encarar uma hora do rush, vai de carona aqui com a 92.9. Até amanhã. Tchau.

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0: Olá, Gazeta FM, a número 1 de Carazinho e toda a região, chegando junto com você no melhor fim de tarde do seu rádio. 17 horas, 39 minutos. 92.9.
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0: O top 6 da Gazeta vai começando a partir de agora, junto comigo, Davi Pereira. Sejam todos muito bem-vindos por aqui. 20 minutos faltando para as 18 horas. Temperatura em Carazinho de 13 graus. Finzinho de tarde de segunda-feira. Mais uma semana começando. Desejando a todos vocês tudo de bom, tudo do melhor aí, com muita vibe boa, positividade, alto astral, junto da companhia da nossa Gazeta FM 92.9, a rádio de Carazinho. E a gente vai chegando com as campeãs de audiência, as campeãs de pedidos de hoje, com o top 6 por aqui. Se liga só.
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0: Na sexta posição de hoje aparece ela, Billie Eilish, com Birds of Feather.

0: a top 6 de hoje, Birds of Feather com Billie Eilish aqui na programação. 17h43, temperatura ainda de 13 graus em Carazinho. Bom fim de tarde, uma boa hora do Rush pra você.
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0: Na quinta posição, Gia e Giovanni com Bruno e Marrone, Me Faz Te Odiar.

0: De tarde é com a Gazeta, o melhor da música pra você, trazendo nossa sequência fina e as top 6 da nossa programação. Aí, Jean Giovanni, Bruno Marrone, uma das mais pedidas do dia, Me Faz Te Odiar. E assim a gente segue com você até as 18 horas, trazendo as confirmadas do ouvinte.
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0: Quarta posição, Cleiton e Romário com Zé Neto e Cristiano. Não namora.

0: Tá aí BTS com Swim aqui na programação. É o nosso Top 6 da Gazeta FM. A gente ouviu ainda antes Não Namora, Clayton e Romário com Zé Neto e Cristiano na nossa Top 4. É isso aí, né, pessoal? São 17,52. A temperatura aqui em Carazinho fica na casa aí de 12 graus, finzinho de tarde. E as temperaturas vão caindo, né? Pra amanhã, terça, já se prepara aí, mínimas previstas na casa de 3 graus. Mas a previsão é de tempo seco, o sol aparece aí com poucas nuvens no céu. Importante aí, pessoal, dar aquela lagarteada, né? É isso aí, gente. Seguimos com vocês. Quem quiser mandar mensagem pode participar. 991836300. Participando aí, pedindo a tua música. Já tem velharia, trazendo os grandes clássicos do passado. Então fica com a gente aí que tem muita coisa boa pra você curtir e aproveitar. No rádio, nas plataformas digitais. Agora a gente tá na Alexa também. Aproveita e segue lá no Instagram, @GazetaFMOficial. E tu vai ficar por dentro de tudo que acontece por aqui. Fechou? A gente vai pro nosso Top 2. Como eu falei, daqui a pouquinho tem velharia. Fica ligado.
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0: Isso aí, gente, o nosso top 6 aqui da Gazeta FM, que vai chegando ao fim, 17 horas com 59 minutos, Corpo e Alma nos bailão, e a gente ouviu na top 2 de hoje o Zezé Di Camargo na nossa programação. Isso aí, né? Bom demais, e a gente segue com você, com o Alessandro Tavares, trazendo aqui informações com o Drops Gazeta News, destaques aqui da nossa cidade de Carazinho. Daqui a pouquinho a gente volta com Velharia Segunda Edição para resgatar os grandes clássicos do passado e trazer também aí a divulgação, né, da lista de convocados da Copa do Mundo 2026. É daqui a pouquinho, fica ligado aí.
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2: E a Prefeitura de Carazinho, por meio da Secretaria Municipal de Educação, realizou na última sexta-feira a entrega de certificados aos novos profissionais nomeados pela Rede Municipal de Educação. As nomeações contemplam diferentes áreas de educação. Foram nomeados 3 monitores de apoio especializado, 23 recreacionistas, 6 professores de educação infantil, 1 orientador educacional, 5 professores de educação especial, além de 1 professor de artes e teatro, 1 professor de ciências, 1 professor de geografia, 1 professor de língua espanhola, 1 professor de língua inglesa, 1 professor de língua portuguesa e 3 professores de matemática. Com as novas nomeações, a atual gestão já soma 112 profissionais chamados para atuar na rede municipal do último concurso. Esse é o Drop News e a gente volta em seguida com mais atualizações para você.
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2: Chegando mais um Cine Drops, agora com dica para quem gosta de séries intensas e atuais. A quarta temporada da série Industry chegou mostrando porque muita gente considera essa a melhor série da HBO que pouca gente assistiu. Uma trama que acompanha jovens profissionais mergulhados no mercado financeiro britânico, lidando com ambição, pressão, dinheiro e os conflitos da vida adulta no século XXI. Agora expandindo além das paredes do banco Pierpoint, a série entra numa nova fase sem perder aquilo que conquistou o público. Diálogos afiados, atuações fortes e uma direção acelerada que prende do começo ao fim. Se você gosta de dramas modernos e cheios de tensão, vale colocar Industry na lista. A quarta temporada que está disponível na HBO Max, mas já fica a dica para você maratonar essa série. 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

lá, gente! É assim que a gente começa o nosso Velharia, segunda edição de hoje. Fleetwood Mac com Dreams. Um balancinho bom do teu início de noite, na vibe aqui do nosso Velharia, no ritmo da cidade, junto com você. São 18 horas mais 8 minutos. Quero agradecer, claro, a audiência de todo mundo que tá ligado aí do outro lado com a gente, sintonizado aí no teu radinho, curtindo a hora do Rush. Quero mandar um recado aí pro pessoal, né? A gente tava aqui pegando a lista, né? Da convocação pra Copa do Mundo 2026. Vou divulgar aí, pessoal, né? Quem não conseguiu acompanhar, tá no trânsito, tá trabalhando. Então se liga aí na lista que conta, sim. Já vou adiantando vocês com o nome de Neymar Júnior. Isso aí nessa lista que saiu agorinha, né? Então, o técnico da seleção brasileira, Carlo Ancelotti, que divulgou a lista aí dos 26 convocados. Começando pelos goleiros... Alisson do Liverpool, goleiro Ederson do Fenerbahçe e o goleiro Everton do Tricolor do Grêmio. Os defensores temos Alexandro do Flamengo, Bremer da Juventus, Danilo também do Flamengo, Douglas Santos do Zenit, Gabriel Magalhães do Arsenal, Ibanhas do Al-Hali, Léo Pereira do Flamengo, Marquinhos do PSG, Wesley do Roma. Meio-campistas temos Bruno Guimarães do Newcastle, também Casemiro do United, Danilo do Botafogo, Fabinho do Al-Ittihad, Lucas Paquetá do Flamengo, Endrick, agora com os atacantes, né? Endrick do Lyon, Gabriel Martinelli do Arsenal, Igor Thiago do Brentford, Luiz Henrique do Zenit, Matheus Cunha do Manchester United, Neymar Júnior do Santos, Rafinha do Barcelona, Ryan do Bournemouth e Vini Júnior do Real Madrid. São finalizada aí a lista de convocados da seleção brasileira para a Copa do Mundo 2026. A grande expectativa era saber se Neymar Júnior seria convocado, pois então ele foi convocado, né? Confirmado então Neymar Júnior do

trazendo muita música aí que marcou a época. E pra seguir, no balanço, no clima da noite, nesse friozinho, tá chegando King Carnes com Bad Dave's Eyes. Valeu, muito obrigado aí pela audiência. Daqui a pouquinho a gente volta aí com mais informações, com F5, com os destaques da previsão do tempo. Fica ligado, é a Gazeta FM, a rádio.

sonzera de Talk Talk on It's My Life, animando aí todo mundo nesse início de noite no ritmo do nosso Velharia. O arquivo musical da Gazeta FM junto com você de segunda a sexta, das 6 às 7 horas, junto comigo, Davi Pereira. E lembrando, né, a gente tem a primeira edição também da Umas Duas com o Gustavo Ávila, né? Sempre duas edições durante a semana. Tem Velharia no sábado, do meio-dia às duas, e no domingo, das 18 até às 20 horas. Isso aí, né? Sempre recordando músicas que marcaram o tempo, que marcaram época, que marcaram bons momentos, e tu recorda tudo isso por aqui. E lembrando sempre, né? Pode dar tua sugestão musical através do 99183-6300. E a gente segue aí, só nos embalos. Essa aqui, ó, que foi parte da trilha sonora do filme Rock 4, No Easy Way Out, com Robert Tepper. Isso aqui traz uma energia, hein? Então sobe o som e bora curtir o nosso Velharia.

0: Que sonzeira, hein? No Easy Way Out. Isso aí que fez parte da trilha sonora, então, de Rock 4, lá de 1985. Cantada e interpretada por Robert Tapper. Escrita e interpretada, né? Corrigindo pra você. E é assim que a gente vai, né? Recordando nossa velharia com muita música boa. Do início ao fim, fazendo uma viagem no túnel do tempo. Isso aí, né? 18h22, temperatura aqui em Carazinho de 12 graus, né? Temperaturas vão caindo nesse início de noite. Daqui a pouquinho tem a previsão do tempo completa aqui pra você. Tô esperando aí a tua participação, 991836300. Enquanto você manda sua mensagem, a gente vai trazendo aqui mais informações, girando mais uma edição do F5 e os principais destaques dos portais de notícia.
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0: Só aí, né, trazendo um pouco das principais informações dessa segunda-feira, dia 18 de maio. E Neymar e mais 25, Ancelotti divulga convocados do Brasil para a Copa do Mundo. Ainda, atirador abre fogo dentro de mesquita em San Diego, nos Estados Unidos. Ataque foi registrado na Califórnia hoje. Criminosos tinham menos de 20 anos e também morreram, segundo a polícia. Eles mataram 3 pessoas. Também Lula diz que Brasil pode se associar aos Estados Unidos na exploração de terras raras. Também Receita fecha 2 shoppings em operação contra produtos falsificados em São Paulo. Também na educação, Enem terá inscrição automática para alunos da rede pública e 10 mil novos locais de prova. E no judiciário, juízes pedem que STF eleve teto e flexibilize restrição a penduricalhos. Para fechar, a gente traz também informações aqui do estado do Rio Grande do Sul. Estado que pode ter geada em mínimas de 3 graus nessa terça-feira, ponto IMET. Também acidente na BR-158, motorista de caminhão se ajoelha e reza ao lado de vítima. Vítima que é empresário do setor de transportes. Também morre aos 71 anos Júlio Rodrigues, Papai Noel oficial do Natal Luz de Gramado. São informações do F5, sempre junto com você, trazendo os principais destaques dos portais de notícia. A gente vai seguindo com mais música e daqui a pouquinho voltamos aí com mais informações e com as participações do nosso WhatsApp, 991836300. A gente vai trazendo agora um grande clássico do alemão Ronaldo, A Sombra do Teu Amor. Música boa demais.

0: Gilmar!
1: Alemão Ronaldo!
0: Valeu!
1: O grande Highlander do rock and roll, Alemão Ronaldo, grande presença, muito obrigado, é uma honra estar contigo, compadre.
0: Muito obrigado por essa
1: Vamos
0: música.
1: Vamos juntos!
0: Linda. Valeu! Serginho!
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mais uma sequência de velharia aqui na programação da Gazeta FM. A gente ouviu Rádio Táxi com Eva, a gente ouviu também Blue Monday com New Order. New Order, né? Com Blue Monday lá de 88. E Morrissey com Sweat Hat. Isso aí, né? Bom demais. 18 horas com 47 minutos. Temperatura, deixa eu dar aquela conferida. 11 graus ainda, né? As temperaturas que devem baixar bastante. Inclusive, tem chance de geada aí para algumas regiões do Rio Grande do Sul. Uma massa de ar polar, né? De ar frio que deve trazer geada e temperaturas negativas aqui para o nosso estado nessa terça-feira. Então essa massa de ar frio começou a avançar no Rio Grande do Sul já hoje, né? Derrubando as temperaturas e a previsão aí da Metsul Meteorologia indica que o frio deve aumentar aí nas próximas noites com o tempo mais aberto e a chegada desse reforço de ar polar. As próximas madrugadas então devem ser gélidas em todas as regiões do estado, principalmente entre terça e sexta-feira. Então é o seguinte, as temperaturas aqui em Carazinho para amanhã terça devem ficar na casa de 2, 3 graus, as mínimas, máximas não passam de 16, quarta-feira também segue parecido. Quinta deve ser bem parecida aí durante toda a semana. A gente não tem chance de chuva, né? Previsão é de tempo seco, mas as temperaturas devem cair bastante. E como eu falei, não tá descartada a possibilidade aí de a gente ter geada também e temperaturas negativas aí em várias regiões do estado. São 18h48, a gente vai seguindo aí com o nosso Velharia. E às 19 horas, né? Trazendo muita música boa aí pra você. OMD com Electric City. Daqui a pouquinho a gente volta aí pra trocar mais uma ideia. Valeu!

E tá aí, Legião Urbana, ainda é cedo. E a gente também ouviu por aqui OMD com Electricity. Isso aí, né? 18h56, reta final aí de velharia. Agradecendo, claro, a audiência de todos os nossos ouvintes aqui na programação da Gazeta. Amanhã o Velharia tá de volta a 1 da tarde. E a gente segue aí trazendo os grandes clássicos do passado. A nossa programação segue. Vou deixar a última do Velharia. Logo após tem o nosso colega Alessandro Tavares chegando com mais um Drops Gazeta News com informações pra você. Depois tem o Play no Hit. A gente segue junto aí trazendo muita música boa, né? Tudo aquilo que tá bombando aí nas playlists da galera. Fica ligado com a gente. E aí, seguimos com a nossa programação. Smooth Operator com Sate pra gente finalizar o Velharia. Tamo junto!

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2: E a Cotrijal o projeto ampliação de 14 quadras no Parque da Expo Direto para 2027. O presidente da Cotrijal, Ney César Mânica, foi convidado do Ideias na Mesa de hoje, falando sobre as pretensões da cooperativa em relação à Expo Direto, de como foi este ano e também sobre o que está sendo projetado para 2027. O Parque da Expo Direto hoje conta com 130 hectares e a mudança no traçado da IRS 142, que deve viabilizar a ampliação de espaço para expositores, serão no próximo ano. De acordo com Mônica, 14 novas quadras de exposição, cada uma com 3 mil metros quadrados. De acordo com o presidente, os terrenos vão ter entre 500, 700 e 2 mil metros quadrados. E a ideia é selecionar empresas que sejam de fato focadas no agronegócio. De acordo com o presidente da Cotrijal, hoje são pelo menos 200 empresas que estão na fila de espera. Neste ano, a Expo Direto Cotrijal tinha reunido 663 empresas e o número com a possibilidade de novos lotes deve crescer no próximo ano. O presidente da cooperativa também falou sobre apoiar um pleito de Carazinho pela questão de melhorias no aeroporto, no sentido de que o Aeroclube de Carazinho possa ter estrutura no futuro capaz de receber voos comerciais e até mesmo um terminal de carga, que conforme Mônica seria importante para o desenvolvimento da região e do fluxo de pessoas na região. A matéria completa você confere lá no portal Gazeta.
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1: Vamos lá, Cine Drops chegando por aqui, agora trazendo dica de filme que mistura suspense, terror e muita ação. É o filme Pecadores, um dos filmes mais elogiados de 2025, que traz Michael B. Jordan em dose dupla vivendo dois irmãos gêmeos que tentam abandonar um passado complicado e recomeçar a vida na cidade natal. Mas o retorno deles acaba despertando algo ainda mais perigoso. Aos poucos, os irmãos descobrem que existe um mal sombrio esperando por eles. E aí começa um thriller vampiresco cheio de tensão. Dirigido por Ryan Coogler, o filme ainda conta com Hailee Steinfeld, Delroy Lindo e um elenco de peso, entregando suspense e ação e uma atmosfera pesada do começo ao fim. Essa é a dica do nosso Cine Drops de hoje, Pecadores, filme com 4 vitórias no Oscar 2026 e grandes conquistas em outros prêmios da indústria. Tá disponível na HBO Max para você conferir mais uma dica do nosso Cine Drops.
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3: E aí galera, bom início de noite pra todos vocês, bora lá que tá começando o nosso Play no Hit, uma hora com os maiores sucessos do momento, os hits mais tocados e as músicas que estão bombando nas playlists, de segunda a sexta-feira, das 7 às 8 horas da noite aqui na Gazeta 92.9 FM. Bora começar essa noite, tem muita música boa pra você.

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É isso aí, você tá curtindo Play no Hit aqui na Gazeta 92.9 FM. 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Enquanto vai acessando aí, seguindo a gente no Instagram também, @GazetaFMOficial. Tá chegando mais uma sequência de música. Uma excelente noite.

0: jeito. 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
1: Meu compadre, o único jeito é você não indo pra rua.
0: Aí fica ruim.
1: Liga, não vai dar problema.

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2: Isso aí, as melhores músicas pra embalar esse teu começo de noite aqui na Gazeta 92.9. É o nosso play no hit das 7 até as 8 horas. Sou eu, Davi Pereira, que vou te fazendo companhia por aqui. Então segue som, né? Melhor do sertanejo, do pagode, pop rock nacional e internacional. Tem de tudo um pouco por aqui. Você pode participar também através do nosso WhatsApp, o 99183-6300, e seguir a gente lá no Instagram, @GazetaFMOficial.

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Enquanto vai acessando aí, seguindo a gente no Instagram também, @GazetaFMOficial. Tá chegando mais uma sequência de música. Uma excelente noite.

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isso aí, gente. De volta aqui no Play no Hit. A gente vai encerrando a nossa programação, mas é claro, né? A Rádio Gazeta aí segue com você 24 horas por dia. Fica ligado, daqui a pouquinho tem mais música, é o Gazeta Night, a voz do Brasil. E você vai seguir acompanhando a gente, como eu falei antes, em todas as plataformas, rádio, aplicativo, site e também na Alexa. Uma excelente noite, a gente se encontra logo mais por aqui. Valeu!

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1: E está internada no HCC em Carazinho, estado grave, a jovem de 14 anos de idade, que era uma das passageiras no veículo que se envolveu num acidente de trânsito ontem à tarde, no trecho de responsabilidade da Polícia Rodoviária Estadual em Palmeira das Missões. O acidente, que envolveu um veículo Onix conduzido por um homem de 85 anos de idade, que saía da sua propriedade rural e ingressava na rodovia, quando acabou cortando a frente de um veículo Fiat Uno, que era conduzido também por um menor de idade de apenas 16 anos. Além do motorista, neste automóvel estavam outras 4 adolescentes, com idades de 15 e de 14 anos de idade. Ainda ontem, a jovem de 15 anos de idade foi levada para o hospital da cidade de Rodeio Bonito, mas não resistiu à gravidade dos ferimentos. Outra jovem de 14 anos, em virtude da gravidade dos ferimentos, foi trazida para atendimento no HCC. Ela passou por avaliação da equipe de neurologia do hospital e aguarda resultado dos exames. Ela permanece internada em estado grave em Carazinho. A prefeitura de Cerro Grande, município com pouco mais de 2.300 habitantes, declarou luto oficial de 3 dias na prefeitura, pois a jovem estudava numa escola estadual e a sua mãe era servidora pública daquele município. Este é o Drop News e a gente volta em seguida com mais atualizações para você.
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0: muito barulho pra Paula Tolle! Que honra!
1: Obrigada, obrigada, querida!
0: Muito obrigada! Obrigada, gente!

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0: Está no ar a Voz do Brasil. As notícias do governo federal que movimentaram o país no dia de hoje.
1: Boa noite para você que nos acompanha em todo o país. Segunda-feira, 18 de maio de 2026. Vamos ao destaque do dia, ciência e tecnologia. Em São Paulo, o presidente Lula anuncia novos investimentos no Cirus, que funciona como um super microscópio de alta precisão. Será ampliada a capacidade brasileira de pesquisa em áreas estratégicas como saúde, energia e novos materiais.
2: Qualquer quantidade de milhões que nós colocarmos é muito pequeno diante da quantidade de milhões que isso aqui vai render para o futuro da sociedade brasileira.
1: E ainda, a Petrobras anuncia 37 bilhões para São Paulo até 2030. O investimento vai gerar cerca de 38 mil postos de trabalho diretos e indiretos. Além do refino, os recursos serão aplicados também em gás natural, energia renovável e na expansão do Porto de Santos. Pablo Mundim.
3: Projetos que aumentam a soberania e diminuem a dependência do país de crises externas.
4: Novidades sobre o novo Desenrola Brasil.
1: Ministério da Fazenda lança calculadora que permite simular valores para pagamento da dívida com melhores condições.
4: E a partir de agora, a renegociação pode ser feita também em uma das 10 mil agências dos Correios.
1: Hoje, na apresentação da Voz do Brasil, eu, Mariana Jungmann e Luciano Seixas.
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1: Investimentos em exploração e produção de petróleo.
4: E ampliação da capacidade de processamento dos derivados, como diesel, nas refinarias.
1: Sem esquecer da transição energética, apostando em cadeias mais limpas e sustentáveis.
4: A Petrobras anunciou hoje um pacote de investimentos de 37 bilhões de reais no estado de São Paulo.
1: O presidente Lula esteve no evento na refinaria de Paulínia, que terá sua capacidade ampliada.
3: A refinaria de Paulínia, no interior de São Paulo, é a maior da Petrobras. Sozinha, a Replan abastece 30% do território brasileiro e seu faturamento representa cerca de 1% do produto interno bruto do país. Estrutura que deve crescer ainda mais com o pacote bilionário anunciado pelo presidente Lula. Até 2030, a Petrobras vai investir 37 bilhões de reais no estado de São Paulo. Do total, 17 bilhões serão destinados ao setor de refino e só na Replan serão 6 bilhões de reais em novos projetos. Com isso, a refinaria será capaz de processar 460 mil barris de petróleo por dia, 5% a mais do que a capacidade atual. Segundo a presidente da Petrobras, Magda Chambrian, os investimentos estão alinhados com a meta de buscar a autossuficiência na produção de diesel.
5: A Petrobras é responsável pelo abastecimento de 75% do diesel do território nacional.